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0: Já que tá todo mundo aqui, vem cantar com a gente assim, ó.
1: Mas não vem, amor.
0: Vem.
1: Não se

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Essa daqui foi onde tudo realmente começou. E eu estava muitos anos atrás, aqui em São Luís do Maranhão, gravando mais uma vez um DVD também. E essa música marcou a minha vida e marcou a vida de cada um que está aqui hoje nessa noite. E eu espero que vocês apreciem, que vocês cantem. E mais uma vez, São Luís, obrigada. Essa daqui é tudo. É tudo. Foi onde tudo começou. Planeta de Cores.

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Beleza, bom dia, Maitá, Bruno Léo, Marauíta, Caré, graças a Deus, Pai Poderoso. Muito obrigado, meu Senhor, por esse novo dia, por essa manhã maravilhosa, Pai. Pela noite bem dormida, pelos feriadão, pelo final de semana. Muito obrigado, Senhor. Gratidão sempre ao Senhor Jesus. Obrigado por tudo na minha vida, por mim, pela minha família, meus ouvintes, direção, locutores, comerciantes, comerciados, todos entregues nas tuas mãos, em nome do Pai, do Filho e do Espírito Santo. Clique. Diga muito obrigado. Amém, Jesus. Amém por todo, por tudo. 5:55.

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0: Beleza! Mandando aquele abração legal para vocês, 6 horas e mais 7 minutinhos. Um abraço para minha amiga Elias, Eliessi, também eletricista aí no Zitão. Um abraço para você também, Elias. Gente muito boa, tá curtindo fumaça do gongo, né? Um abraço também para minha comadre Lurdinha, viúva. A viúva que trabalha direitinho, né? Que vende seus perfumes, também o empreste. É, Lurdinha, aí do Armandão, aquele abraço legal para ti, viu? É isso aí, Lurdinha. Como é que tá você? Noivada, hein? Da noiva, Lurdinha. É isso aí. Então, mandando aquele abração legal para ela. Daqui a pouco a gente tá ali na praça ali mais, Dona Lene, vendendo aquele mingauzinho gostoso, né? Dona Lene vende o mingauzinho gostoso, mas o esposo dela. E a nossa querida Lurdinha, vendendo aquele perfume cheiroso, né, Lulu? Isso aí, também, batendo aquele papo aí com o pessoal para ver se quer tomar um emprestezinho. Lurdinha, um abraço para você e também um abraço para toda essa turmada que tá curtindo Fumaça do Gongo 5, não, 6 e 8.
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0: Beleza, mandando aquele abração legal pra Tina. E acordou, Tina? Ah, neguinho, já mandei um áudio pra você logo cedo, você não tocou. É, ô neguei. O que, Tina?
6: A paz do Senhor Jesus. Que Deus te proteja.
0: Amém, Tina.
6: Ave Maria, cheia de graça, Senhor é convosco. Bendita seus olhos entre as mulheres. Bendito é o fruto do vosso ventre, Jesus. Santa Maria, Mãe de Deus, rogai por nós, pecador, agora e na hora de nossa morte. Amém. Ave Maria, cheia de graça, Senhor é convosco. Bendita seus olhos entre as mulheres. Bendito é o fruto do vosso ventre, Jesus. Santa Maria, Mãe de Deus, rogai por nós, pecador, agora e na hora de nossa morte. Amém. Uma ótima segunda-feira na Fumaça do Gongo. Bom dia, neguinho. Bom dia.
0: Bom dia.
6: Bom dia, Baitaba. Bom dia, Aurélio Leal.
0: Bom dia, minha amiga Tina. Um abraço pra você. Meu amigo Léo já acordou, né, Léo? Já tá acordadinho aí, né, Léo? Safadinho. Safadinho.
7: Neguinho, bom dia. Bom dia, tá aqui ouvindo, neguinho. Isso aí.
0: Ô, Léo, cadê ele, Léo? Quem, rapaz? É o Marcha Lenta, o pessoal chama ele de Marcha Lenta. Kit do Picolé, fala Kit.
8: Bom dia, neguinho. Bom dia, meu garoto. Aqui é o Kit do Picolé, de Aurelino Leal. Mandar um bom dia aqui para Cosminho da Beleza Cosmético, Rádio Globo. Minha mãe aí na Tele Bahia, para você, neguinho, e toda a sua família. Um bom dia aqui também, né, para Raimundo Abençoada, Helenice, Maria Conceição e Crezinha em Nova Canaã. E Deus abençoe a todos, neguei. Tenha um bom dia na presença do Senhor.
0: Beleza, valeu, nosso querido amigo Eriquite do Picolé. Também mandando um abraço aqui para o meu querido aí, segurança. Ele é segurança e mais o que, neguei? E é também taxista. Quem é? Jonas, taxista. E um abraço para todo o pessoal, todos os taxistas aí da Praça da Rodoviária. Um abraço para meu amigo Jonas. Né, Jonas? Está aí. Tina já deu aqui a sua voz. Quem mais aqui? Deixa eu ver aqui. A Helena do Cafezinho Gostoso.
9: Bom dia, bom dia, bom dia, neguei. Uma semana maravilhosa para nós. De paz e de bênçãos.
0: Amém,
9: meu. Amém. Um Amém. Abraço aí para todo o povo. E o Guaitá, o Jorimbeal, meus amigos. Os amigos de Lena. Sintam-se todos abraçados. Feliz. Uma feliz segunda-feira para nós. E uma semana rica de paz, saúde e bens. Viu? Amém?
0: Amém.
9: Bom dia, neguei. Bom trabalho. Tô indo fazer meu café para ir para barraca.
0: Isso, minha linda. É isso aí. Vai lá, guerreira. Vai lá, guerreira. Deixa eu ver aqui, neguei, você já mandou um alô hoje? Ainda não, então receba aí.
10: Bom dia, neguei, bom dia, como é que tá? Bora acordar essa galera, jogar água nesse povão.
0: Sim.
10: Acorda Flora, acorda Baixinho, acorda Arthur, acorda Lio pra trocar Alice. Alice tá fazendo sucesso aí de Baitaba ontem de noite, nesses carrinhos aí de criança. Eu vou aí também, Alice, vou dar uma andada mais tu. Ah, acorda Gilmar, levanta. Acorda Muniz, cadê Muniz? Esses passarinhos já limpou. Cúdia, Poli, Anne, Kiko lá no set, já deu comida às calinhas, Kiko. Chama a patroa pra fazer o café, tá fazendo frio, mas manda ela levantar. Quem acorda cedo bebe água limpa. Quem acorda tarde, os gajé e os cambute já sujou a água. Passa o forrozinho de Edgar Mão Branca, ofereço para todos que curte. Cúdia, cúdia, São João tá logo ali, ó.
11: Meus irmãos, boa noite.
0: Beleza, tamo aqui mandando um abração legal para que é assim, rapaz. É, ninguém mande um abraço aqui para o nosso querido, também meu amigo Elias, Eliassi, tá na escuta, né, Elias? Como é que tá você? Eliassi, um abraço para você também aí. E também meu amigo Elias, né, o pessoal que trabalha na parte elétrica, né? E, então, mandando aquele abraço também aqui para José. Ah, rapaz, neguei, cadê aquelas músicas bonitas? Sabe dizer se Nair já acordou? Não, deixa Nair. Deixa Nair quieta. Deixa Nair quieta.

Acorda, Ubaitaba, Leal, Maraú, Itacaré, pessoal das fazendas, dos sítios, acorda, nenê. Acorda, vocês também. Cadê o rapaz que trabalha aí na... O rapaz aí que trabalha no... onde ele é aí, ó? Na funerária aí, né? O coroa aí, gente boa, bacana ele, né? Ele, todo executivo aí, prestando serviço excelente aí, né? Gente boa aí, né? Trabalha na funerária aí, aí pertinho aí da... Na antiga prefeitura, né? Aí na Presidente Vargas, né? Aí de Jusce, né? Aí a funerária de Jusce, né? Isso, ele trabalha aí. Bacana demais, ele é ouvinte da Fumaça do Gonga. Ele disse que todas as manhãs está assim, ó, curtindo Fumaça do Gonga. Pensando bem, então, mandando aquele abraço. Mandando um abraço aqui pra quem? Quem é que tá aniversariando hoje, pai? Hã? Coroa mandou botar isso aí pra ele aí, né? Trabalha lá em Jusce, lá na funerária de Jusce, né? O coroa aí. Gente boa. Relaxa um pouquinho, vai. 6:27.

0: Eu tô aqui na casa de Val.
1: Legal para você na sintonia da 87.9. Você mandando aquele abração legal aqui. Legal, legal, legal, legal. Aqui você manda. Tudo beleza. Olha, quero mandar um abraço aqui para Betânia, para Roberto, para Claudinho, pessoal das fazendas aí, ó. Pessoal lá da Fazenda Buri, né? Um abraço aí, pessoal da Fazenda Buri. Pessoal da Aurora, Ceci, Primavera, Ponto Novo, também tá ouvindo Fumaça do Gongo. Nossa, que beleza, hein? Deixa eu ver aqui, ninguém, né? Por favor, mande um abraço aqui para quem? Ah, sim. Para Maria Rosa. Ó, nós temos que falar de Maria Rosa, mandando um abraço para Rosa de Binha, viu? Rosa de Binha, o que é, né? Rosa de Binha. Está, né? Gente boa, bacana. Rosa aí, tá aí mais as filhas dela, né? Filho também, né? E que manda um abraço para todos. E Binha, Binha de domingo. Agora virou, agora. Você passa lá, conversa com ela. Ela agora é assim, né? Dá uma chegadinha lá que ela dá uns conselhos para a medicina natural. É medicina natural. É doutora Binha. Doutora Binha de domingo? Sim, ó, gente. Binha agora virou. Doutora natural. De remédio natural. Ela chega lá, ela conversa. Olha, você conversa com ela, Binha. Foi passado isso e isso. E que não sei, olha, você vai ter que tomar esse remédio aqui, entendeu? Aqui assim, assim, assim, assim, assado. Nem mesmo passou por lá, né? Do supermercado Santana, né? Diz que estava com a dozinha, não sei aonde, aí passou por a doutora Binha, a esposa de domingo, do carro de mão aqui, minha vizinha. Disse que a receita dela foi boa, entendeu? É isso aí. Disse que também que tinha um pessoal que estava bebendo demais. Disse que ela tira a cachaça também, viu? Disse que o cara que estava bebendo demais, aí a mãe do rapaz foi lá. E aí disse, ô, dona Binha.
2: Não lhe faça sofrer.
1: Viu, dona Binha? A senhora, a minha menina estava bebendo demais. Ela disse, você tem que dar esse remédio aqui. Binha, viu? Agora, sim, aí também domingo, né? Domingo fica anotando, né? E passa a receita para o paciente, né? Binha, doutora Binha aí, a mãe de Léo Buzina. A mãe de Rosa.
2: Diz que vai embora, não me aguenta mais. Vai sair por aí.
1: Domingo mijou essa noite, Binha, hein? Domingo mijou? Hã?
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1: Nossa Senhora, ó.
2: A gente ama dobrado.
1: Hoje, dia 22,
2: Já está demais. Quando
1: Ah,
2: ela
1: peguei.
2: não vem, sou eu que vou atrás.
1: Toma
2: A
1: lá, quebra.
2: gente quebra o
1: Quem foi
2: pau,
1: que
2: a
1: quebrou a
2: gente
1: cama?
2: quebra.
1: Peguei, tem uma novidade.
2: Leve esse show
1: O
2: para a
1: rapaz que
2: sua
1: você falou
2: cidade.
1: lá.
2: O telefone do sucesso.
1: Da onde?
2: 261-48.
1: Da Fazenda Fortaleza, quebrou a cama essa noite. Foi? Então, para saber como é que foi esse negócio direitinho. 6h34.

0: Beleza, beleza. Oba, que bom. O pessoal tá curtindo Fumaça do Gol, tá dizendo aqui, liguei aí. Quem foi que quebrou a cama essa noite? Beleza, olha, mandando aquele abração legal pra vocês aí da sintonia do 87.9. 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

0: mandando aquele abração legal pra você que tá aí, né?
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0: É, rapaz.
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0: Já tem gente querendo passar lá pra receita bobinha, viu? É, diz que ele vai lá.
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0: A Bia passar uma receita pra essa pessoa, hein? Bia de domingo. Mãe de Rosa. Mãe de Léo da Buzina. Lourdinha, a viuvinha disse que vai lá, viu?
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0: Foi louco. A viuvinha.
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0: isso.
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0: Léo.
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0: Então, Lourdinha, vai lá.
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0: Nem Dona Dai e todo funcionário.
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0: que... Mandando um abraço também pra você que tá aí na sintonia. Curtindo fumaça do Gongóia. Olha ele aí, como falou.
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0: Hã? Sim. Ninguém, você pode mandar um abraço aí pra o pessoal que trabalha aqui no colégio. Né? No colégio 2 de julho, é o Leopoldo, por que não? Um abraço para meu amigo Biribinha, né? Biribinha, ele. Cadê Biribinha? Biribinha? Cadê ele? Tá aqui, Biribinha? Tá, Biribinha, como é que tá? Ó, Biribinha aí, ó, ó, Biribinha, ó, Biribinha, ó, Biribinha. Ó, Biribinha.
2: Passando aqui para tranquilizar vocês, dos 50 anos da ruinha. Ainda um pouquinho de dor de cabeça.
0: Sim.
2: Mandou aqui no pescoço, parece que passou um trator por cima.
0: Nossa.
2: Aquela questão de dolorido.
0: Sim, Biriba.
2: É, eu não sei, acho que foi com o Gil, né? Depois do acontecido, dá até pra rir, né? Mas eu não me lembro de nada, lembro de nada de nada. Mas passando aqui pra agradecer a vocês, né? A Tiago, a esposa de Tiago, a Ellen Newton, que tiveram comigo no hospital ali. A Felipe, que trouxe minha moto, né? E a todos vocês que aí está no cinquentão, quero dizer que estou bem, aparentemente, né? Farei os exames de imagem, uma tomografia e posteriormente uma ressonância para ver como é que está, mas aparentemente está tranquilo. Estou bem, agora mesmo estou aqui, levantei, um pouco de dor de cabeça e é com uma dor no pescoço que eu falei, mas aparentemente estou bem. Então, passando para agradecer e que Deus em Cristo vos abençoe. Por tudo e muito obrigado.
0: Beleza, os agradecimentos aí do nosso amigo Biriba, né? Agradecendo aí o pessoal que ele, né, batendo aquele fute, né? Como falam os meninos, fute, lá no Bárbaro Cinquentão, e teve esse encontro de Biriba, mais o nosso querido, dois Biriba, né? Como é que derruba o Biriba, né? Mas deve ser um trator, né? Derrubou o Biriba, deve ser um trator, porque derrubar esse gigante, vou te dizer aí, viu? É, e ele está aqui agradecendo a todos nesse vídeo que ele fez, e foi ao ar aqui na Fumaça do Gongo. Valeu, Biriba, melhoras para você. Ah, foi com o Gil, foi? É o Padeiro e Biriba, olha, vixi, o Padeiro derrubou o Biriba. Mas brincadeira tem hora, Biriba, boa, melhoras para você, viu? Bom, e aqui, só mandando um abraço aqui para essa turmada bacana, né? Que tá aí curtindo Fumaça no Gongo. Futebol tem dessas coisas, né? A gente vai. E aí, você já quer desistir? Né? Eu vou falar o quê? Eu desistir de jogar bola? Só depois que... Só eu vou jogar até no dia que Deus quiser. Com você com 63, né? Ainda quer mais jogar bola, né? Para com isso, né? Cleonice, foi que eu te fiz, Cleonice, que nunca mais tu falou comigo, Cleonice. Minha amiga Cleonice, bom dia! Cadê ela aqui, Negui? Né? Cadê ela aqui, Negui? Né? Cadê Cleonice aqui? A Cleonice está cá, Negui. Né? Sim.
3: Bom dia, Negui. Eita, o negócio hoje vai ser gostoso, hein?
0: É,
3: a fumaça do Gongo hoje vai ser foi quente.
0: Eita,
3: Deus abençoe.

0: e proteja nosso dia.
1: Amém,
0: Um
1: amém.
0: alô aí para todos os ouvintes da Fumaça do Gumo. O negócio aí hoje vai ser gostoso, hein?
1: Não é o que?
0: Quem
1: Um
0: tá
1: trio
0: falando é
1: desse?
0: Cleonice Dora no Leal.
1: Graunice de Aron
0: Um
1: Leal.
0: alô aí para todos.
1: Isso, Graunice. Cadê?
0: O povo parou de falar no grupo, não foi, neguinho?
1: Não foi o quê,
0: Todo
1: rapaz?
0: mundo quieto, ninguém falou mais nada.
1: Nada, só. É
0: Rapaz.
1: Lenice fala, é Lenice.
0: Leu e Manuel, não vi mais a voz deles.
1: Leu.
0: Tem tempo, viu, que eu ouvi a voz de Leo e Manuel. Pessoalmente também nunca mais ouvi.
1: Mas o nosso amigo Manuel, porque ele está muito ocupado, mas está ouvindo a fumaça do gol. Ele ouve tudo lá, viu?
0: Bom,
1: Biriba.
0: neguei, passando aí para lhe agradecer, viu, por toda a força de ontem, por ter se preocupado, por ter ido lá no hospital. Apesar também de estar vivendo a situação com seu filho, ainda você tirou o tempo para ir lá estar me vendo, né? Quero lhe agradecer também por todo esse carinho, todo esse amor. É nessas horas que a gente vê quem é e quem não é, né, irmão?
1: Verdade, irmão,
0: A gente tem um
1: verdade.
0: filtro e Deus nos dá essas oportunidades para a gente ver. Que no momento de tensão, aqueles que realmente são, ou aqueles que são realmente conhecidos, né?
1: Verdade,
0: E outros
1: verdade.
0: são realmente os íntimos, aqueles que se preocupam, aqueles que está com a gente nesse momento, certamente se aquela que eu tive ontem. Agradecer a Deus por não quebrar o pescoço,
1: Ah, bem, meu Deus,
0: por uma
1: amém.
0: dor assim forte no pescoço, mas não tive uma lesão assim até o momento, né? Aparentemente estou
1: Vai ter
0: bem.
1: não, vai ter não, vai ter não.
0: Como eu saí desacordado, né? Saí
1: Verdade.
0: desacordado, vim de lá desacordado, cheguei no hospital, grogue. Só depois que eu fui recobrar a consciência, a minha esposa contando, que eu estava falando muita coisa, perguntando por muita coisa, sem nexo. Então, agradecer a Deus por tudo que ele tem feito. E por mais essa oportunidade de vida que ele me dá.
1: Verdade, Biriba, é verdade. A gente somos gratos, né? A gente somos gratos. Biriba, é aquela coisa. Quem faz o bem, a conta tem. Quem faz o mal, a conta chega. Né? Quem faz o bem, a conta tem. Quem faz o mal, a conta chega. E a gente somos do bem, Biriba. A gente quer ver o nosso amigo bem. E a gente não somos de muito blá blá blá, não somos negócio de festa, somos na hora da decisão. Decisão, estamos lá. Gostamos de bater os nossos babinhos, a gente é bacana demais. E você sabe, né, Biriba? Você é família. Você, estranho, a sua mamãe, seus irmãos, suas irmãs. Inclusive, eu vou cobrar até minha camisa estranha. Estranho disse que fez uma camisa com o nome do seu Daniel, do Flamengo, acho que é do Flamengo, acho que é do Brasil junto. Eu quero minha camisa, que eu faço parte da família também. Melhores, viu, gatinho? Melhores, gatão. Bonito. Biriba! Deixa eu ver aqui, neguei, por favor. Olha, a história é o seguinte. A gente sempre digo para os meus filhos. Sabe com quem andar? Sabe com quem pegar? Olha eu. Olha eu. 63 anos. Já entrei em balada? Já. Já curti? Já. Já namorei um bocado? Já. Já. Mas eu sabia onde entrar. Eu sabia onde passar. Não sou chegado muitas amizades. Você vê no meu carrinho aqui, eu entro dentro do meu carrinho aqui, vou ali, vou aqui. Mas. Galerinha, não. Sou querido por todos, graças a Deus. Sou querido por todos. Ontem recebi mais ou menos umas 150 ligações sobre o meu filho, de pessoas que gostam de mim. Os meninos também do Zitão, do Armandão, de outros bairros, e até do Rio de Janeiro. IAT do Rio de Janeiro, São Paulo, né, sobre meu filho. Recebi muitas ligações. Mas o que é que se acontece? Eu, graças a Deus, me casei com uma mulher maravilhosa. Eu também tive o primeiro casamento com a mãe deles mesmo, também pessoas que não me deu dor de cabeça. Pelo contrário, eu que dei dor de cabeça né, a minha ex. Quando um não dá, quando um não dá, dois não briga. Ela ficou no cantinho dela e eu fiquei no meu cantinho. Acabou-se. Mas do jeito que anda a história da vida, a gente tem que saber com quem a gente pega, meu. Com quem a gente namora, quando a gente é solteiro. Graças a Deus, meus filhos lá no Rio de Janeiro, não é qualquer tipo de pessoa que eles pegam. Só para ter uma ideia, meu filho casado lá, casado, vai casar agora com uma atriz, ex-atriz da Globo, César. Pessoa maravilhosa, conheci a mãe dela, conheci o pai. Conheci ela, ela vem aqui no maior carinho, quando eles vêm aí de avião, César. Mas é o que minha avó, o que minha mãe, o que meu pai fala, meu filho, pega as pessoas que preste. Se preze. Procure saber, procure um dute para você não lhe botar, como os meninos falam, enlaranjada. Tem que pegar a pessoa que tem a sua. Porque tem uma boa família, que graças a Deus, gente. Graças a meu bom Deus. O telefone da rádio está aqui, ó. Quero ver quem que fala. Fale dos meus filhos aí. Certo que tem Luke, toma uma cervejinha, que curte, era igual eu, Luan é igual eu. Eu tomava minha cervejinha, curtia a mulher, curtia tudo. Só não curtia. Só mulher, cervejinha e pronto. Entendeu? Mas a gente tem que saber agora, meu filho, quem pega. Quem bota do nosso lado. Era o que minha avó, que meu pai, minha avó e minha mãe falavam. A gente tem que saber. Porque do jeito que está hoje em dia. Hoje em dia, se você se separar de Dona Val, você quer casamento, tem que olhar para quem é, quem não é, para mim saber. Né? E ela tem que procurar também um homem, quem é, quem não é, para ela casar. Né? Mas, meu filho, graças a Deus, está bem. Meu filho, graças a Deus, está bem. Recebi milhões e milhões de ligações. Milhões e milhões de ligações. Do menino do Citão, do Armandão, da Ruinha, do bairro Conceição. De lá onde o menino mora, lá no Rio de Janeiro, São Paulo. A família é grande. A família de Luan é grande. É grande. E é muito grande. E aí, então, 6h54.

0: Beleza, beleza. Mandando aquele abração legal. Vamos chamar nosso amigo Cito. 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
0: Beleza, meu amigo Ney, um abraço pra você. Que bonito, né, Ney? Que lindo. Fala aí, cadê João Mamão?
3: Paulo Biriba, Maiara Paulcine e esta pessoa que tu melhore rápido, que você é uma pessoa do 10, não é, é 100, não é 1000, você é uma pessoa mil, você é um amigo, você é um amigo que Deus te abençoe muito, muito, né? E que Jesus te dê muito melhor, né? Então, minhas palavras. Fala pra ele ainda aqui.
0: Pronto, já mandei pra ele. Já mandei pra ele, pra Biriba, pra Biriba. Valeu, Biriba, melhoras pra você. Tá aí nosso amiguinho aí, mandando pra você nosso... Eu esqueci o nome dele aqui, rapaz. Vou lá agora chamar o meu amigo Wender. Wender lá em Bicaraí. Wender, bom dia.
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0: Beleza, meu querido. Um abraço para você. Deus que te proteja. Aqui, a todos. Deixa eu ver aqui. Naí, Naí. Olha, Naí aí. Fala, Naí.
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0: Toma, Naí.

0: fato, Nair, você não vai falar mais de mim. Você não vai falar mais de mim, viu? Vai falar de mim agora, de sujeito? Vai me xingar de sujeito? Vai? Não vai não, né, Nair? Então tá certo, um abraço pra você, Nair. Cadê? Ivanildo deve estar hoje, né? O cara trabalha, viu, velho? É na padaria, é na parte da música, é locutor, entendeu? Cara, é um gigante, né? Então, deve estar cansadinho um pouquinho, né? Com certeza. É trabalho aqui na rádio, é correria, né? É, Ivanildo, correria. Isso aí, isso aí. Deixa eu ver aqui. Neguei. Oi. Nego velho, mandou um abraço. Depois da guerra. Fala, nego velho.
1: Bom dia, meu amigo Neguei. Que Deus vai abençoar. Que Deus vai abençoar sua segunda-feira. Quero que você passe uma música para todos os ouvintes, por favor. Você passa uma.
0: Ah, sim.
1: Uma música para todos os ouvintes que ouça a Fumaça do Gonga.
0: Beleza.
1: Armadão, Zitão, Rulinha, Baitaba, Faisqueira, Olinho Leal. Para todos os gente, aquele abraço, meu amigo. Que Deus me abençoe a sua quinta-feira.
0: Amém, meu garoto. Amém. Quem está falando aqui? Quem é ele?

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São Luís! Já que tá todo mundo aqui, vem cantar com a gente assim, ó! Mas não vem, amor,

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1: Com vocês, Narciso do Acordeão!

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0: 7h55, bom dia. Você na sua Baitaba FM, na sua melhor rádio que a gente sintoniza, que sempre bem convida você nos centros, nos bairros, nas fazendas, a você onde quer que se encontre, ligado com a gente curtindo esse forrozão. Aliás, a gente está no forró, né? É mês junino, mês de forró, como todo mundo sabe. 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Estou indo para um rápido cultural e volto já já. Bom dia, na sua
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0: 10h09, 10h09, na Sumbaitaba FM. 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

10h45, 10 horas e 45 minutos. 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
1: 10 horas e 47 minutos, 10h47. Bom dia, na sua Baitaba FM. 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
1: 11 horas e 41 minutos, 11h41. Bom dia, você ligado com a gente. Valeu pelo carinho, valeu pela sintonia. A gente curtiu um som maravilhoso. É aqui na Subaitaba FM, onde você está curtindo as suas melhores, gente. Isso mesmo, as suas melhores aí, nesse São João. Maravilhoso. E como está a Copa? Bora ver como é que está, né? As atualizações, tá bom aí, né? A Copa, bora ver. E Neymar joga, gente. Neymar vai jogar agora nesse jogo. Neymar vai jogar no próximo jogo. Como é que está a situação de Neymar, hein? Eita, o negócio tá que tá, hein? Neymar está em recuperação de uma lesão em panturrilha direita, né? Como o pessoal sabe. Então vocês já sabem, né? Neymar, bora ver, né? Os próximos passos aí da Copa. Então, Neymar, gente, completa, né, um mês sem jogar e tem etapas a cumprir e estrear na Copa. Enquanto isso, ele está em recuperação para que possa, né, estrear aí na Copa. E vocês sabem que ele não jogou aí nesses jogos passados, né? E Rafinha também teve um probleminha também. Rafinha teve uma lesão e me parece que está aí também em recuperação, viu? Rafinha, né, teve e tá também se recuperando. O pessoal tá falando, será se Rafinha também não vai jogar no próximo jogo? Vamos estar aí atualizando vocês sobre essas notícias da Copa. Eu tô indo para um rápido cultural e volto.

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ao som da Ave Maria, pedindo a Nossa Senhora que proteja todos vocês, nos despedimos. E aqui esses meninos, meus parceiros, excelentes músicos, eu vou pedir para vocês aplaudirem. Primeiro, aos meninos da técnica, todos eles.

no trombone, Javan no trompete, Maxwell no sax. Na guitarra, Aprigio no triângulo. Olha o Nengo aí.

minhas cantoras. Beise, Artemisia. No acordeon, na direção musical, Jeffinho Dias. Valeu, gente.

horas e um minuto, 12 e 1. Vou ficando por aqui agradecendo a você, amigo ouvinte, que estava ligado com a gente. Continua a sintonia daqui a pouquinho. Realidade Atual com Jackson Cristiano. Um abração para todos vocês. Daqui a pouquinho tem Realidade Atual.

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0: 12 horas e 17 minutos, 12 e 17, está no ar o seu programa Realidade Atual. Vamos às principais manchetes do Realidade Atual.
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0: 12 e 17, olha, pede servidor que amputou o próprio membro para tentar receber 1,5 milhão em seguro é encontrado dentro de mochila. Força-tarefa apreende quase 100 mil em espécie durante a ofensiva contra a facção em Ubaitaba. Carro tomba na Avenida Manuel Chaves após colidir com veículo estacionado em Itabuna. PM apreende cerca de 7 quilos de maconha em imóvel abandonado no bairro Califórnia, em Itabuna. Mãe e filha de 13 anos são assassinadas a tiro dentro de residência. Governador Jerônimo Rodrigues sanciona a lei que muda regras de promoção e abre 810 vagas para militares na Bahia. Cabeleireira é assassinada a tiros dentro de salão de beleza no bairro de Pituaçu, em Salvador. Essas são as principais manchetes do Realidade Atual de hoje. Está no ar o seu programa Realidade Atual. Boa tarde. Música.

12 horas e 21 minutos, 12h21, está no ar o seu programa Realidade Atual. Vamos às principais manchetes hoje, para vocês ficarem assim bem informados. Olha, pede servidor que amputou o próprio membro para tentar receber 1,5 milhão em seguro é encontrado dentro de mochila. Pense aí, ele amputou o pé, esse servidor, para poder receber um seguro de 1,5 milhão. Que coragem, viu? O pé esquerdo de um servidor público condenado por tentar fraudar companhias de seguro foi localizado pelas autoridades dentro da própria mochila dele, a uma distância de aproximadamente 350 metros do ponto exato onde ele estava, onde ele havia recebido os primeiros atendimentos médicos, na zona rural do município de São Gonçalo do Campos. O município público é acusado formalmente de ter amputado o próprio membro inferior com o objetivo de simular que havia sido vítima de um crime violento e arquitetando o plano para tentar receber uma indenização securitária milionária estipulada em 1,5 milhão. O homem, que é lotado no quadro de funcionários do município de Amélia Rodrigues, localizado na região do Recôncavo Baiano, foi sentenciado pelo Poder Judiciário a cumprir 720 horas de prestação de serviços direcionados à comunidade, além de ter sido obrigado a pagar R$ 7.590 a título de prestação pecuniária. O episódio, que ganhou repercussão nacional diante dos detalhes impressionantes, ocorreu originalmente em julho de 2019 e chamou a atenção dos investigadores pela frieza e a forma bizarra como a tentativa de fraude financeira teria sido planejada e executada pelo próprio envolvido. Na época do ocorrido, o servidor público deu entrada de emergência em uma unidade hospitalar da região, alegando de forma veemente que tinha sido vítima de um suposto assalto seguido de sequestro relâmpago. De acordo com a versão inicial apresentada por ele aos plantonistas e policiais, dois homens armados a bordo de um carro de cor preta o teriam rendido em via pública, vendado os olhos, amarrado seus braços, transportado à força até uma estrada que teria de terra isolada, local onde teriam decepado seu pé esquerdo. Para encorpar o falso relato, ele também afirmou em depoimento que os criminosos haviam roubado a quantia de 2.000 espécies, seu aparelho celular e seu relógio de pulso. A narrativa fantasiosa, contudo, começou a ser desmantelada e fortemente contestada pela Polícia Civil, ainda durante a realização dos primeiros levantamentos de campo e perícias técnicas. As desconfianças se confirmaram quando os agentes localizaram o pé amputado guardado no interior da mochila de uso pessoal do servidor, escondido justamente ao lado de todos os pertences que ele havia listado como roubados no boletim de ocorrência, tais como o telefone, celular e o relógio. As investigações minuciosas conduzidas pelas autoridades policiais apontaram de forma categórica que não existia nenhum vestígio da participação de terceiras pessoas no incidente e nem qualquer indício da existência dos assaltantes descritos pela vítima. Para a polícia, restou comprovado que o servidor forjou todo o cenário de horror, que decepar o pé não é brincadeira, não é verdade? Motivado exclusivamente pela ambição de acionar as apólices de seguro para abocanhar a indenização milionária, né? Ele, com aquela decepando o pé, né? Ele ia ter uma deficiência, né? E ia acabar o quê? Recebendo esse seguro. Ele causou no corpo dele essa deficiência para poder receber esse seguro. Mas durante toda a investigação, a polícia descobriu o que foi que realmente aconteceu, que ele é suspeito de tirar o próprio pé para pegar seguro de 1,5 milhão. Que localizaram o pé dele dentro de uma mochila, ainda com os pertences que ele havia falado que tinham roubado no momento que a versão que ele contou que tinha sido sequestrado. O caso teve seu desfecho definitivo na justiça baiana, com a condenação criminal do servidor, que agora deverá cumprir as penas alternativas estabelecidas pela decisão judicial. Com
ficou para ele aí. Horas 26 minutos, 12:26. Você ligado com a gente? Bom

Olha, força-tarefa apreende quase 100 mil em espécie durante a ofensiva contra a facção em Ubaitaba. Uma expressiva quantia em dinheiro foi apreendida por forças de segurança pública na manhã da última sexta-feira, 19, no município de Ubaitaba, no sul da Bahia. A apreensão ocorreu no âmbito da Operação Três Coqueiros, uma mega ofensiva que mobilizou uma força-tarefa composta pelas polícias federal, rodoviária federal, civil, militar, penal. Ao todo, os agentes encontraram 99 mil espécies, que, de acordo com as investigações policiais em cursos, possui forte suspeita de ser oriundo diretamente de atividades ligadas ao tráfico de entorpecentes na região. A operação foi coordenada pela Força Integrada de Combate ao Crime Organizado e teve como principal finalidade o cumprimento de mandados de prisão temporária de busca e apreensão aos alvos da ação, os indivíduos, investigado por integrar uma organização criminosa de alta periculosidade, com envolvimento em crimes como tráfico de drogas, execução de homicídios e o comércio ilegal de armas de fogo e diversos calibres. Os relatórios de inteligência que embasaram as ordens judiciais apontam que o grupo criminoso operava por meio de estrutura fortemente organizada e hierarquizada, com ramições vinculadas a uma facção que já possui atuação consolidada em várias cidades baianas. Dentro do organograma do bando, os investigados exerciam funções bem delimitadas e específicas. Incluíam desde a coordenação logística do tráfico de entorpecentes e a aquisição de distribuição de armamentos, até entre outros. Então, já sabem, né? Força-tarefa prendeu quase 100 mil espécies durante a ofensiva contra a facção em Ubaitaba. Carro tomba na Avenida Manuel Chaves após colidir com veículo estacionado em Itabuna. Esse acidente ocorreu aonde? Itabuna. Um acidente automobilístico foi registrado nas primeiras horas da manhã de segunda-feira, 22, por volta das 6 horas, na Avenida Manuel Chaves, localizado no bairro Jaçanã, em Itabuna. Uma mulher que conduzia um veículo modelo Fiat Palio perdeu o controle da direção e colidiu violentamente contra outro carro que se encontra devidamente estacionado ao local da via pública. Que situação, hein? Com a força do impacto mecânico, o Palio acabou tombando na pista e ficou com as quatro rodas para cima. De acordo com a informação preliminar, escolhi extraoficialmente no local do acidente. O motorista, que tem idade estimada entre 25 e 30 anos, viajava acompanhado de sua filha, uma criança de aproximadamente 10 anos. Uma equipe do serviço de atendimento móvel, o SAMU, foi acionado imediatamente, realizou os primeiros procedimentos de socorro ainda na avenida e em seguida encaminhou mãe e filha para a unidade hospitalar do município. Relatos de uma testemunha que estava presente no momento dos desdobramentos indicam que a condutora é moradora de Itabuna, mas havia iniciado a viagem na cidade de Pau Brasil, com destino à cidade de Itabuna, antes do sinistro, acontecer. Até o fechamento desta matéria, não foram divulgados detalhes oficiais sobre o estado de saúde e a gravidade das lesões das duas vítimas. Aparentemente, o acidente foi grave, né? O carro virou, então o carro acabou virando, e vocês precisam ver, os dois carros ficaram completamente destruídos aí nesse acidente. Espero que as vítimas estejam bem. Horas e 31 minutos.

0: conversar com ele, nosso amigo aí, né? JBelo, repórter JBelo, que vem deixando a gente bem informado. Boa tarde, JBelo. Deixa eu conversar com ele aqui, né? O JBelo está aí, com certeza, também sempre ligado e deixando a gente bem informado. Bora conversar com ele. Boa tarde, JBelo!
1: JBelo voltando direto da redação para o programa Realidade Atual, com a apresentação de Amanda Vieira. 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Quem passou pela estrada que liga em Piauí, fazendo do povo, no início da manhã de ontem, domingo, se deparou com sinais de um acidente envolvendo dois veículos. Um Fiat Estrada permaneceu sobre a pista, enquanto um Volkswagen Gol foi parar no acostamento após a colisão. Uma imagem enviada ao Giro de Notícias indica que o impacto foi frontal. Apesar da gravidade, aparentemente, do acidente, até a publicação da matéria do Giro de ontem não tinha-se notícias detalhadas sobre o fato. De acordo com relatos de moradores e pessoas que passaram ali pelo local, a colisão provavelmente ocorreu durante a madrugada de ontem. As circunstâncias do acidente ainda são desconhecidas. A Polícia Rodoviária Federal chegou a ser acionada por populares. No entanto, quando a equipe chegou ao trecho, os veículos já haviam sido removidos e não havia mais eles ali. Na madrugada do último sábado, dia 19, encerraram-se as festividades do São João de Ubaitaba. A última atração no palco foi Tarcísio do Acordeão, que cantou para o público até quase as 5h30 da manhã, da madrugada. Não se tem notícias de nenhum fato envolvendo desavenças e também nem roubos e nem assaltos durante a festa. Na manhã do sábado, um jovem que exagerou na bebida estava caído em uma calçada e populares solicitaram o SAMU, que veio com a equipe Rosane e na noite Faisqueira, e dali eles fizeram os primeiros socorros no local e socorreram até o hospital aí esse jovem. Apesar da antecipação e do pouco tempo de comemoração, as pessoas não deixaram de participar do evento. No Hospital São Vicente de Paulo de Ubaitaba, os profissionais da área da saúde já estão atuando desde cedo com toda a equipe médica. No Hospital Geral de Aurelino Leal, ali também a equipe médica já está posta desde cedo e eles estão trabalhando ali em prol da saúde das pessoas. O Serviço de Atendimento Móvel de Urgência de Ubaitaba, SAMU, já está com Débora e sua equipe desde cedo também, aí atuando pelo 192. E o SAMU de Aurelino Leal também pelo 192, você pode contactar e precisar e pedir aí algum tipo de socorro aonde você estiver. Serviços de táxi e mototáxi das duas cidades funcionam normalmente. Canoeiros, por sobrevivir das contas, sempre mantendo esse restante de tradição, terminal rodoviário. Aí para quem vai embarque ou desembarque, está liberado desde cedo. Aí tem taxista, mototaxistas, tem banheiros à disposição, guichês, lanchonetes, e também os policiais militares rondam as duas cidades à procura da paz e da ordem, subordinados à companhia número 61 da cidade de Ubaitaba. A balsa Santa Luzia está hoje com Vinícius, Guga, Edmilson e João, e a balsa Vedete com Daniel e Neiva. A balsa Vedete, ela só roda das 6 até as 2 da tarde, e a balsa Santa Luzia das 6 até as 10 horas da noite. Bom, Amanda, eu vou ficando por aqui. Se surgir fato novo, eu volto ainda nessa edição do nosso Realidade Atual. Se não surgir, a gente retorna amanhã. Uma boa tarde para você e para os nossos ouvintes.
0: Uma boa tarde, Jota Mello. Conversamos com o repórter Jota Mello, deixando a gente bem informado sobre as principais notícias aí para vocês que estão acompanhando o programa Realidade Atual. E a gente está indo assim para um rápido apocultural e volta já já com muito mais informações.
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0: 50 minutos, 12h50. Bom dia, bom dia, bom dia. 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
0: 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Bom dia, bom dia. Boa tarde. Está aqui apresentando o programa pela manhã, né, que a gente inicia. E agora a gente vamos deixar você bem informado. Olha aí, PM apreende cerca de 7 quilos de maconha em móvel abandonado no bairro Califórnia, em Itabuna. Policiais militares realizaram mais uma importante apreensão de entorpecentes em Itabuna, desferindo um novo golpe contra a logística do crime organizado que atua no município. A ação tática, que resultou na apreensão de aproximadamente 7 quilos de maconha, foi registrada na última sexta-feira, 19, no bairro Califórnia, um dos pontos monitorados pelas forças de segurança da cidade. O flagrante ocorreu durante o desdobramento da operação de combate aos crimes violentos letais intencionais, que visa intensificar o policiamento ostensivo e reduzir os índices de criminalidade em localidades estratégicas. O material ilícito foi localizado pelas equipes após diligências minuciosas e excursões a pé por guarnições da Polícia Militar na região conhecida popularmente como Alto do Cuscuz. Com base em levantamentos de inteligência e rondas preventivas na comunidade, os policiais decidiram averiguar uma estrutura de construção abandonada que vinha sendo utilizada de forma suspeita. E ao realizarem a varredura no perímetro do imóvel, os agentes encontraram a droga cuidadosamente acondicionada em tabletes prensados em porções menores, prontas para comercialização escondida debaixo de entulhos e restos de materiais de reforma no interior da propriedade. Apesar do cerco montado pelas guarnições dos arredores do Alto do Cuscuz, logo após a localização do material, nenhum suspeito de ser o proprietário responsável pela guarda da carga foi localizado no momento da abordagem. Toda a quantidade de maconha localizada foi recolhida e encaminhada diretamente para a Delegacia Territorial de Polícia Civil em Itabuna, onde foi formalizada a apresentação da ocorrência. O material passará por perícia técnica e um inquérito policial foi instaurado para investigar a origem da droga e identificar os integrantes da facção criminosa responsável pelo armazenamento dos entorpecentes naquela área. Tá aí. PM, tá aí, né? PM apreende cerca de 7 quilos de maconha em imóvel abandonado no bairro Califórnia, em Itabuna. Mãe e filha de 13 anos são assassinadas a tiros dentro de residência.

Um duplo homicídio brutal chocou e causou profunda indignação entre os moradores do município de Timbaúba, localizado no interior de Pernambuco. Na última madrugada do último sábado 20. Uma mulher de 30 anos e sua filha adolescente de apenas 13 anos foram executadas a tiros dentro da própria residência onde moravam. Após o imóvel ser invadido por criminosos, as vítimas foram formalmente identificadas pelas autoridades locais como Jaqueline Euclides da Silva e Emily Vitória da Silva, carinhosamente conhecida na comunidade pelo apelido de Vicky. De acordo com as informações fornecidas pela Polícia Militar, testemunhas e vizinhos relataram ter ouvido uma sequência de diversos disparos de arma de fogo por volta de 1h30 da madrugada. Temendo pela própria segurança diante da gravidade dos barulhos, nenhum morador deixou suas casas ou tentou averiguar a situação naquele momento. Foi somente ao amanhecer que os vizinhos notaram sinais explícitos de arrombamento no portão principal do imóvel das vítimas e, diante da suspeita de uma tragédia, resolveram acionar imediatamente as forças policiais através do telefone de emergência. Ao entrarem no local indicado, os agentes policiais se depararam com uma cena desoladora e encontraram mãe e filha já sem sinais vitais. Em um dos quartos da residência, ambas apresentando múltiplas perfurações provocadas por disparos de arma de fogo. Durante os trabalhos de levantamento técnico da cena do crime, os peritos criminais recolheram diversas cápsulas de munição deflagradas e espalhadas tanto no chão do interior do quarto quanto na área externa da propriedade. Elementos que devem passar por análise balística detalhada. Felizmente aí, né? Mãe e filha de 13 anos são assassinadas a tiros dentro de residência.

0: Brasília, governador Jerônimo Rodrigues sanciona a lei que muda regras de promoção e abre 810 vagas para militares na Bahia. O governador da Bahia, Jerônimo Rodrigues, sancionou a lei de número 15.172, que altera significativamente as regras de promoção na carreira de policiais e bombeiros militares em todo o estado. O anúncio oficial da sanção foi realizado pelo chefe do Executivo baiano durante uma solenidade de formatura de novos soldados da Polícia Militar, ocorrida na última sexta-feira, 19, na capital, Salvador. A nova legislação, que já foi devidamente publicada no Diário Oficial do Estado, prevê de imediato a abertura de 810 vagas destinadas a promoções por condições especiais diferentes, patente de ambas as corporações. O projeto de lei havia sido aprovado previamente e por unanimidade pelos deputados da Assembleia Legislativa da Bahia. A principal mudança estabelecida pela nova legislação determina que as promoções por condições especiais passam a ocorrer de forma regular, uma vez por ano, modificando diretamente os critérios de progressão e o fluxo de carreira das Forças de Segurança do Estado. Entre as alterações mais impactantes está a redução do tempo máximo que um oficial militar pode permanecer nas duas últimas patentes antes da aposentadoria. Com as novas diretrizes, o limite de permanência para o posto de tenente-coronel cai de 9 para 7 anos, enquanto o período máximo permitido para a patente de coronel foi reduzido de 6 para 5 anos. A lei também atualiza os mecanismos que regem a passagem dos profissionais para a reserva remunerada. Para organizar o preenchimento das vagas, o texto jurídico define critérios claros que serão utilizados na classificação e seleção dos candidatos aptos a ascender na hierarquia militar. A avaliação levará em conta fatores técnicos como a antiguidade do profissional no posto ou graduação atual, o tempo total de serviço militar prestado ao Estado e a idade do candidato. Todo esse processo de análise e seleção ficará sob a estrita responsabilidade de uma comissão de promoções internas, que terá a função de mapear e avaliar individualmente cada militar elegível. Então tá aí, o governador Jerônimo Rodrigues sancionou lei que muda regras de promoção e abre 810 vagas para militares na Bahia. Então, como vocês estão vendo, né, alguns anos acabaram, né, diminuindo para coronel, tenente-coronel. Então, se quiserem saber melhor, é só estarem acompanhando o site aí, né, e lendo o texto, tá bom? Olha, cabeleireira é assassinada a tiros dentro de salão de beleza no bairro de Pituaçu, em Salvador. Uma mulher de 35 anos foi morta a tiros na última quinta-feira, 18, dentro do salão de beleza onde trabalhava, localizado no bairro de Pituaçu, em Salvador. A vítima foi identificada como Vanessa Souza Cerqueira, uma profissional que, segundo relatos de familiares, sempre atuou na área da beleza e havia passado a integrar a equipe daquele estabelecimento há cerca de um ano. A Vanessa, que foi surpreendida em seu ambiente de trabalho, deixa uma filha de 18 anos. O principal suspeito de cometer o homicídio fugiu logo após o crime e continua sendo procurado pelas forças de segurança. Essa situação ocorreu em Salvador, no bairro de Pituaçu, onde essa cabeleireira foi assassinada em seu estabelecimento. E de acordo com as informações apuradas, a rotina do salão foi interrompida no momento em que Vanessa realizava o atendimento de algumas clientes. O executor chegou ao local a bordo de uma motocicleta, utilizando um capacete e uma capa de chuva para tentar ocultar sua identidade. Ele invadiu o estabelecimento, efetuou os disparos de arma de fogo contra a cabeleireira e escapou em seguida. No decorrer das primeiras diligências e levantamentos realizados no veículo utilizado na fuga, os investigadores constataram que a placa da motocicleta era clonada, uma tática comumente utilizada para dificultar rastreamento policial. Familiares de Vanessa trouxeram detalhes importantes que podem ajudar a traçar a linha do tempo que antecedeu a tragédia. Eles relataram que a mulher recebeu a visita de um homem no salão poucas horas antes de ser assassinada. Testemunhas notaram que os dois chegaram a travar uma discussão ríspida no próprio local. Embora ainda não se saiba se este homem possui relação direta com o executor, né, que efetuou os disparos, o caso está sob a responsabilidade da Polícia Civil, que trabalha para descobrir a autoria e as reais motivações do homicídio, mantendo sigilo sobre o andamento das investigações para não comprometer a captura do criminoso. Daí, né, uma cabeleireira, infelizmente, né, foi assassinada a tiros dentro do salão de beleza, no bairro de Pituaçu, em Salvador. 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E eu estou indo para um rápido apoio cultural e eu volto já já com muito mais aqui no seu programa Realidade Atual. 13:10.
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13h20, 13h20, vamos agora falar um pouco sobre a Copa do Mundo, né? Vamos falar sobre Rafinha, né, que teve uma lesão, bora saber como é que está encaminhando, se Rafinha vai poder jogar, se não vai, como é que está a situação de Rafinha agora na Copa, vem jogo aí, né, o próximo jogo, e como é que está a situação, olha, CBF trabalha com Rafinha como dúvidas na oitava. O atacante teve lesão na coxa direita e está fora do jogo contra a Escócia. A discussão agora é quando ele volta a treinar e se consegue ficar à disposição a partir das oitavas. Olha, o prazo que eu recebi é de 10 dias para voltar a treinar. Tem muita gente falando em 15 dias. Eu ouvi de dentro da CBF 10 dias. Voltar a treinar, transição. Eu diria que ele vai ser dúvida no dia 5 de julho nas oitavas e vai poder jogar nas quartas. Ele vai ser tratado como dúvida nas oitavas, com chance de ir para o banco dos reservas e pode jogar nas quartas de final. Luiz Oliveira também apontou que o corte chegou a ser cogitado internamente, mas a avaliação inicial diminuiu o alarme. Segundo ela, Rafinha vai fazer tratamento e, por enquanto, a CBF trabalha com um cenário de retorno ao longo do mata-mata. No debate, Danilo lembrou que a lesão abre uma disputa por vaga no lado direito do ataque, setor que vinha sendo ocupado por Rafinha. Ele citou Luiz Henrique e Rayan como opções mais discutidas pela cobertura do entorno aí da seleção. Para Danilo, a experiência pesa na escolha, já que a Copa do Mundo costuma cobrar mais jogadores jovens e em jogos eliminatórios. Ele também citou Endrick como alternativa, mas disse ver Luiz Henrique em vantagem num momento. Tá aí, né? Tá esse debate aí, como é que vai ficar a situação de Rafinha, vai jogar nas quartas, nas oitavas, como é que vai ser aí a situação dele, nas oitavas agora ele vai ser na quarta, nas quartas de final, nas oitavas, como é que vai ficar a situação, né? Que ele está tratando aí dessa lesão. Rafinha joga quando? Será no próximo jogo? Já tem Rafinha? 10 dias aí, né, de tratamento, né? Então, bora ver, né? O prazo, né? 10 dias para voltar a treinar. Ele está passando por um tratamento. Então, vamos ver como é que vai ficar essa situação aí. Neymar, tudo indica, né, que em breve já estará no campo novamente. O pessoal pede também a volta de Neymar. Neymar que também já jogou na Copa, né? Então, já carrega uma experiência da Copa. E o pessoal também pede Neymar na Copa do Mundo, né, para estar aí também, gente junto, para ver se esse Hexa vem ou não vem, não é verdade? Brasil aí que na última aí deu 3 gols, eita, e jogou duro mesmo, viu? Jogou duro. Então, bora esperar os próximos aí. E tava tendo jogos e mais jogos, né? E França venceu outro time lá, né, turminha? Jogou, já venceu outro time. E nós temos que ficar com a orelha assim em pé, né? Com França, Argentina. Temos que estar aí, né? Porque esses jogos aí, o Brasil tem que... Se vir pro lado do Brasil, o Brasil tá preparado. Eu fico falando assim, tomara que o Brasil não pegue esses jogos agora. Pegue logo, dispute na final. Ali o mata-mata da final, né? Deixa outros ir eliminando eles aí. Mas não sei não, viu? O Brasil mais pegue lá pra final, né? Porque a gente precisa ver o Brasil ali. A gente quer torcer pelo Brasil. A verdade é essa. A gente quer estar ali no último dia ali da Copa. A gente torcendo, vendo o Brasil ali ganhando ou perdendo. Ter a sensação de que o Brasil chegou ali. Conseguiu chegar. Independente, né, se ele vai chegar ou não. Já é vitorioso. Só de estar participando, estar jogando, já está com 4 pontos aí. Já é vitorioso, né? Só de estar ali, ele já é vitorioso, porque a vitória, não, as pessoas têm em dizer, ganho.
a vitória é quando ganha. Não. Você sabia que às vezes nem sempre aquele que sai com aquele a medalha, o troféu, ganhou algo, ele é o vitorioso? O vitorioso, às vezes, é até aquele que não ganhou, que não saiu ganhando uma competição, mas a vitória dele, por ele já estar ali no caminho, só o que ele passou para estar ali naquele momento já é a vitória dele. Então, as pessoas têm que entender também que perder não é perder. Às vezes, você perdeu, mas sai vitorioso. As pessoas também têm que entender isso, porque as pessoas saem com aquela sensação de derrota por não conseguir algo, não é? Às vezes a pessoa não consegue algo, sai com aquela sensação de derrota. Nem sempre você foi derrotado ali, só em você estar ali participando, você já é vitorioso. Só por tudo que você chegou ali, você já é vitorioso. Nem sempre o vencedor é aquele que leva a medalha que ganha, tá bom? Então aprendam isso e a gente aguarda, Brasil. A gente espera, né, que o Brasil consiga chegar e ir mais para frente, para a gente estar ali naquela emoção mesmo, assistindo esse jogão do Brasil.

0: 13h27. 13h27. Olha o vídeo. É do nosso amigo, né, cantando aqui no São João de Ubaitaba, está repercutindo bastante, né, do Rony Celesteiro. Parabéns, Rony. Você que fez um show de excelência. Porque o melhor show é aquele que a gente faz realmente ali para presente ali, né, a família. Então, seu show foi lindo, foi maravilhoso. Você fez um show com excelência, independente do público, da quantidade de público. Você fez seu trabalho e foi muito gratificante, porque quem estava lá curtindo foi sua família. Olha que maravilha, todos curtindo, se divertindo. E depois, porque também, né, o horário, estava cedo, depois que chegaram muitas pessoas, curtiram, dançaram, porque Rony é um grande seresteiro. A gente dança com Rony, gente, quando Rony canta, a gente dança forró, seresta. Rony canta de tudo, um repertório eclético, maravilhoso mesmo. Então, nosso amigo Rony está de parabéns por aquele show de excelência que você fez, viu? Eita, maravilha. Parabéns, meu amigo Rony. Você é um grande cantor, tá bom? E você fez o melhor show da sua vida, que foi para presente ali na frente com você. Olha que maravilha a sua família. E eu tô indo para um rápido apoio cultural e eu volto já já com mais informações aqui no seu programa Realidade Atual. Fica ligadinho aí que eu venho com mais informações para você.
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1: 13 horas e 34 minutos, 13h34. Operação São João 2026, reconhecimento facial, captura 19 foragidos durante os festejos juninos na Bahia, hein? A Secretaria da Segurança Pública da Bahia divulgou na madrugada deste domingo 21 balanço parcial da Operação São João 2026. De acordo com o órgão, 19 foragidos da Justiça foram capturados com auxílio do sistema de reconhecimento facial durante os festejos juninos realizados em diversas cidades do estado. As prisões aconteceram em Salvador e nos municípios de Vitória da Conquista, Gandu, Barra, Glória, Cardeal da Silva, Tororó, São Domingos, Campo Formoso, Serrolândia e também Teolândia. Segundo SSP Bahia, a tecnologia, né, foi utilizada para identificar e impedir o acesso de pessoas procuradas pela justiça por crimes como homicídio, roubo e também por inadimplência de pensão alimentícia. Os festejos de São João estão sendo realizados em 283 municípios baianos e contam com um efetivo de aproximadamente 27 mil profissionais da segurança pública, entre policiais militares, civis, técnicos, peritos e bombeiros. A secretaria destacou ainda que, além do reforço do efetivo, houve a ampliação do uso de tecnologia e estrutura operacional, apresentando o maior investimento já realizado na história da Operação São João. O Centro Integrado de Comando e Controle segue funcionando de forma ininterrupta para monitorar os eventos da capital e no interior do estado. Já o Disque Denúncia permanece disponível 24 horas por dia para receber informações da população de forma anônima. Daí, Operação São João 2026, reconhecimento facial, captura 19 foragidos durante os festejos juninos na Bahia. Saíram para curtir o São João e foram capturados aí pelo reconhecimento facial. Onde aconteceu? Na Bahia. Olha, acusado de furtar 100 mil de lotérica morre em confronto com a polícia militar em Cabinda. Um homem apontado pela polícia como um dos envolvidos no furto aproximadamente 100 mil de uma casa lotérica na cidade de Barra do Choça morreu após um confronto com policiais militares na manhã neste sábado, num bairro Parque Verde, em Itabuna. A vítima foi identificada como Alexandro Ferreira do Amor Divino, conhecido como Lequinho, de 36 anos. Segundo a Polícia Militar, ele possuía um mandado de prisão em aberto relacionado ao furto ocorrido em maio do ano passado no município do Sudoeste Baiano. De acordo com a polícia, equipes cumpriam mandados de busca e apreensão na região quando teriam sido recebidos a tiros por Lequinho. Houve revide e o suspeito foi baleado. Ele chegou a ser socorrido para o hospital de base Luiz Eduardo Magalhães, mas não resistiu aos ferimentos. Ainda conforme a PM, foram apreendidos com suspeito uma pistola, dois carregadores, munições e três tabletes de maconha. Lequinho também era investigado por suposta participação em assaltos, roubos e tráfico de drogas nas regiões sul e sudoeste da Bahia. Segundo as investigações, ele integrava o grupo responsável pelo furto à lotérica de Barra do Choça, crime praticado após suspeitos utilizarem uma obra em uma residência vizinha para acessar o estabelecimento. Os criminosos abriram um buraco na parede da lotérica, desativaram o sistema de alarme e levaram cerca de 100 mil em dinheiro. Para dificultar as investigações, também retiraram as câmeras de segurança do local. O furto aconteceu na madrugada 4 de maio de 2025. 10 dias depois, o dos suspeitos foi preso em Guanambi. Com parte do dinheiro levado. Desde então, a polícia realizava diligências para localizar Lequinho, que acabou sendo encontrado em Itabuna. O caso foi registrado e será apurado pelas autoridades competentes. Está aí, acusado de furtar 100 mil de lotérica, morre em confronto com a polícia militar em Itabuna. Música. psiquiatra morre em grave acidente na BR-420. Profissional atendia em Piauí e cidade da região. Toda a população, né, todos que conheciam, toda a cidade comovida, né, com a morte desse médico, que ele atuava em Piauí. Inclusive nos grupos de Piauí eu vi muitos comentários, né, as pessoas com as mensagens, né, para a família, dando os pêsames, felizmente, né, porque esse médico que atuava em Piauí acabou vindo morrer nesse grave acidente. O médico psiquiatra Ângelo Bonfim morreu em um grave acidente ocorrido na manhã dessa sexta-feira 19, na BR-420, entre os municípios de Santa Inês e Ubaíra, no Vale do Jiquiriçá. O profissional era bastante conhecido em Jequié e Piauí, em diversas cidades da região, onde atuava na área da saúde mental. De acordo com as informações da Polícia Rodoviária Federal, o acidente aconteceu por volta das 8h40, no quilômetro 309 da rodoviária. Ângelo conduzia um veículo Jeep vermelho que colidiu frontalmente com o caminhão. As causas da batida ainda serão investigadas pelas autoridades. No carro também estava o irmão do médico, que ficou ferido e foi socorrido por equipe de emergência. O estado de saúde dele não foi divulgado. Com o impacto da colisão da BR, na BR-420, ficou totalmente interditada por cerca de 2 horas. O tráfego foi parcialmente liberado por volta das 10 horas. O Departamento de Polícia Técnica de Santo Antônio de Jesus foi acionado para realizar a perícia e a remoção do corpo. Servidor do Hospital Geral Prado Valadares, em Jequié, Ângelo Bonfim também prestava atendimento em unidade de saúde em diversos municípios do Vale do Jiquiriçá. Muito querido por pacientes e colegas de profissão, ele era conhecido pela dedicação ao cuidado com a saúde mental da população. Em nota, o Hospital Prado Valadares lamentou a morte do profissional e manifestou solidariedade aos familiares e amigos. O médico deixa a esposa e uma filha. A notícia da morte de Ângelo Bonfim provocou a grande comoção em toda a região, onde ele construiu uma trajetória marcada pelo compromisso, profissionalismo e atenção aos pacientes. Infelizmente, né? Médico psiquiatra morre em grave acidente na BR-420. O profissional atendia em Piauí e cidades da região. 13h42, vou ficando por aqui agradecendo a você, amigo ouvinte, estava ligado com a gente. 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Tá bom? Né? Vou me despedindo, mas vou deixar um alô pro futuro pré-candidato, tá bom? Tubarão da Ruinha, né? Futuro, vou falar assim, né? Até mesmo que ainda ninguém é candidato ainda, né? O futuro pré-candidato Tubarão aí da ruinha, tá ligado com a gente, tá na sintonia com a gente. Ô Tubarão, o pessoal quer que você explique aquele vídeo lá, aquela resenha dos meninos lá, viu? O pessoal quer que você explique ali, manhã cedo. Abração pra Tubarão, né? Futuro pré-candidato. Futuro, vou falar assim, né? Depois a

0: você. Feriado municipal em comemoração São João, dia 24 de junho, quarta-feira. Tá bom? Feriado municipal em comemoração ao São João, dia 24 de junho. Vou estar atualizando vocês aí sobre esse feriado, tá? Um abração para todos vocês. Valeu aí pela sintonia. E se assim o grandioso Deus me permitir, estarei aqui novamente amanhã, mais na mesa e na apresentação, né? Jackson Cristiano, deixando você bem informado aí com o programa Realidade Atual, tá bom? Um abração aí para todos vocês. Continue na sintonia da Ubaitaba FM com a programação maravilhosa para vocês. Tchau, tchau.
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Muito bem, meus amores, agora são 2h12, boa tarde para você ligado na 87,9 Ubaitaba FM, a rádio da comunidade, começando Estação Forró na Ubaitaba FM. Afinal, até o final de junho você vai ouvir o melhor do forró. São João de Ubaitaba ainda acontece aqui na Bahia, em alguns lugares, tá bom? Aqui em Ubaitaba, o São João foi antecipado, mas ontem aconteceu o Bloco da Ruinha. Um grande abraço a todos os envolvidos, a todos os organizadores, a todos que fizeram parte, que curtiram bastante, ao grupo Forrozão Fernandes, que deu um show como todos os anos. Também tem a participação de Vandiro Conceição. Então, gente, a gente segue a programação até o final de junho. Afinal, tem o São Pedro aqui na Bahia. Muita gente vai curtir em outra cidade, Aurelino Leal, outras regiões aqui. Então, portanto, até o final de junho você vai ouvir as melhores do forró no clima do São João e também no clima de São Pedro. Segunda-feira, 22 de junho de 2026, Estação Forró no comando de Jaqueline Santana até as 3h30. E vamos começar com Piseiro Apaixonado, ao som de Cris Lima, participação Solange Almeida. Vamos dançar! Bom início de semana para você ligado no som da gente!

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Muito bem, meus amores, agora são 2 horas e 24 minutos na Ubaitaba FM. Xande Avião me diz amor, Luan estilizado, participação, fala mansa, shot da alegria. E comecei a Estação Forró com Cris Lima, participação Solange Almeida, piseiro apaixonado. Ótima tarde para você ligado no Som da Gente, bom começo de semana. Estação Forró até o final de junho, vamos comemorar o São Pedro aqui na Bahia. E você com certeza ouve as melhores músicas forró aqui na 87,9. Abraço a Elizabeth, a popular Elisa e toda a sua família no bairro Conceição, ligadinhos na programação. A toda a comunidade do bairro Conceição, aquele abraço, valeu pela sintonia. 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Breve intervalo, já já eu volto com muito mais para você. Antes aqui, esse comunicado.

Olha só, gente, participe da campanha do Agasalho 2026. O objetivo? Ajudar as pessoas da nossa comunidade que precisam da nossa ajuda. Quem estiver em casa, meias, cobertores, blusas de frio, sapatos, touca, lençol, toalha, tapete, cortina, que não esteja mais precisando, favor, entre em contato comigo, 8144-5815, vamos juntos fazermos essa solidariedade e Deus te dará recompensa. Campanha do Agasalho, ano 5, que Deus abençoe grandemente a todos por essa solidariedade. Então, gente, uma peça de roupa que você doar com carinho estará fazendo a diferença. Então, portanto, se você estiver em casa, essas opções que eu acabei de divulgar, a favor, entre em contato comigo, é só ligar para mim, 8144-5815, esse é o número do meu WhatsApp, desde já, Deus abençoe. Isso mesmo, 8144-5815. Vamos agora ao nosso apoio cultural, já já eu volto com muito mais forró.

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0: Muito bem, meus amores, agora são 2 horas e 34 minutos, com certeza São João Bom e São Pedro é na Ubaitaba FM. Boa tarde para você, vamos à nossa identificação. Boa tarde, Brasil!
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Agora são 2 horas e 35 minutos. Boa tarde para você. 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Olha só, gente, mandar um grande abraço a toda a comunidade maravilhosa da Ruinha. Inclusive o bloco fazendo acontecer como todos os anos. Ontem aconteceu a 13ª edição do bloco mais esperado do ano, o Bloco Junino da Ruinha. Um grande abraço a todos os organizadores, um abraço especial a todos que marcaram presença, a banda Forrozão Fernandes, que veio da cidade de Ibirataia fazendo aquela festa maravilhosa para a galera. A festa foi uma maravilha, viu, gente? Quem esteve de perto curtiu bastante, eu curti bastante, você também. Um grande abraço a toda a galera da Ruinha e a todos que marcaram presença. Alô, Wilson de Goiás, aquele abraço. Na sequência, especialmente para todos que marcaram presença ontem num bloco da Ruinha, Canários do Reino Poporri. Vamos relembrar. Boa tarde. Música.

0: Muito bem, agora são 2 horas e 48 minutos, Estação Forró na Ubaitaba FM. Até o final de junho você ouve as melhores do forró, afinal vamos comemorar o São Pedro aqui na Bahia. Ouvimos Aviões do Forró, Ei Gatinha, Forrozão Fernandes, Tradição Nordestina, Canários do Reino, um poporri para você dançar e curtir. 87,9, a rádio da comunidade, conferindo a previsão do tempo para Ubaitaba e Aurelino Leal para amanhã, segundo o canal Clima Tempo. Antes, eu quero mandar um grande abraço para Rosália. Alô, Rosália, aqui no Alto Bela Vista de Ubaitaba. Gratidão, minha linda. Com todo carinho e dedicação, ela fez a doação, chegou aqui na portaria da Ubaitaba FM fazendo a sua doação em relação à campanha do agasalho. Que Deus abençoe, minha gata Rosália, que mora aqui no Alto Bela Vista de Ubaitaba. Ela que é mãe da psicóloga Flávia. Gratidão, gratidão, que Deus abençoe. Então, gente, faça como a Rosália. Vamos ajudar as pessoas que necessitam. O inverno chegou e muita gente querendo se agasalhar, tá bom? Vamos ajudar as pessoas que necessitam e com certeza Deus te dará recompensa. O meu número para contato é 8144-5815.
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0: A previsão do tempo para amanhã, segundo o canal Clima Tempo, para esta terça-feira, para Ubaitaba e Aurelino Leal. Sol com muitas nuvens durante o dia e períodos de céu nublado. Noite com muitas nuvens. A temperatura máxima é de 27 graus e a mínima é de 17.

Agora são 2:51. Abraça minha amiga Edileuza na Telebahia, maravilhosa ela. Ontem ela esteve presente no bloco da Ruinha, foi pela primeira vez. Seja bem-vinda, ela gostou bastante.

0: Foi um prazer ver você, minha gata. Valeu pela sintonia. E um abraço também para minha amiga Maria Edna, na rua Aloysio Souza, Rose Odete, na rua do Cigano, toda a comunidade de Aurelino Leal. Aquele abraço, valeu pela sintonia. Breve intervalo, já já eu volto com muito mais forró.
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Muito bem, agora são 3h02, com certeza São João bom e São Pedro, beleza? É na Ubaitaba FM. Boa tarde para você que segue ligado em nossa programação. Breve intervalo, já já eu volto.

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Muito bem, agora são 3h09. Boa tarde, com certeza, São João Bom e São Pedro. É na Ubaitaba FM. Aquele abraço para você que segue ligado em nossa programação. Vamos à nossa identificação.

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2: Olha só, gente, quem está completando idade nova hoje é Elenilton, o popular baixinho do CD da Ruinha. Ele que está completando idade nova hoje, nesse momento, no bar da minha amiga Jailma, comemorando o seu aniversário e ouvindo a Ubaitaba FM. Parabéns para você, amigo, que Deus lhe abençoe hoje, amanhã e sempre, e que essa data se repita por muitos e muitos anos. Felicidades, receba os parabéns de todos os seus clientes, parentes e amigos, de todos, de toda a equipe do Morenas Bar, a comunidade da Ruinha e, com certeza, toda a equipe da Ubaitaba FM. Parabéns!

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1: E para você também, completando a idade nova hoje, feliz aniversário.

Muito bem, agora são 3 horas e 13 minutos. Bom começo de semana para você ligado na Ubaitaba FM. Vem aí o programa Prosa Rural. A apresentação J. Melo, lembrando que a programação Estação Forró será até o final de junho. Afinal, vamos comemorar o São Pedro aqui na Bahia. Tchau, gente. Até amanhã, se Deus quiser. Mas vou finalizando com Catuaba com Amendoim. Parabéns, meu amor. Feliz aniversário. Especialmente para Helenilton da Ruinha, o popular baixinho do CD. E também vai para todos os aniversariantes do dia.

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0: Muita boa tarde, compadre JML já está por aqui, ocupando os microfones da Albaitaba FM para levar até você o nosso programa Prosa Rural. São 3:31, você já sabe que logo depois de comadre Jaqueline Santana começa o Prosa Rural, né? Hoje dia 22 de junho, segunda-feira, o mês está passando rápido, viu? O tempo passa, o tempo voa. Mas a programação da Albaitaba FM continua numa boa. Boa tarde aí para toda a direção da emissora. Boa tarde aí para o pessoal legal que está no sítio, nos distritos, nas fazendas. Em toda a zona rural tem gente boa nos escutando. Boa tarde a você, vovô, vovó, empregada doméstica, dono de casa, criançada em geral. Você que está também através aí da internet. É a Rede Mundial. Muito boa tarde a vocês, viu? E vamos começar já o nosso fulariado por aqui. Porque aqui a gente não perde tempo não, aqui a gente faz ao vivo porque sabe fazer e o povo gosta, né? Daqui a pouco já tem os alôs e falamos aqui em nome da Bomboniere Rio das Contas, daqui a pouco os produtos para vocês. Vamos começar já com ele, Lino Julião, saudoso paraibano lá das Paraíba, vai cantar pra gente Chamego de Motorista, depois Raimundo Fagner, Lembrança de um Beijo. E ainda Genival Lacerda, Fio Dental. Daí, vamos começando muito bem.
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já 3:50, faltando 10 minutinhos para as 4 horas, até as 5 por aqui com vocês, com o padre Jota Mello apresentando seu Tarrabo Fado, programa Poda Rural, que já é audiência comprovada em toda essa região de Baitaba, Aurelino, você em todos os distritos também nos escutando. Nós só temos a agradecer a vocês pelo carinho da audiência, viu? Agora já 3:51, vamos trazer música, né? 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Ali o precinho é especial pra você. Com meu amigo Wagner, minha amiga Cida, todos com aquele sorriso largo ali pra lhe atender, viu? Abraço aí pra Carlos do Desinfetante, Valdemir Pena aí no final da Presidente Vargas, LN e Neilda aí na barraca, né? Seu Alírio do Picolé e Dona Zel aí na igreja. Na Lusitão, né? São as pessoas aí da Igreja Católica, são católicos aí da Gema. Boa tarde pra vocês, tudo de bom, que Deus abençoe sempre, viu?

0: Agora 3h52, olha quem chega. Gilberto Gil, esperando na janela. Depois, Vanildo Conceição, com um popurri de arrasta-pé pra você. E ainda, Jackson do Pandeiro, Cantiga do Sapo.
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0: Eita, homem, pra conversar. Vamos faturar,
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0: compadre J. Mello de volta com vocês. Agora já são 4 horas e 9 minutos. É, já passamos aí das 4 da tarde, viu? E a gente por aqui levando até você o que há de melhor em shot, chachado, baião, forró. Esse arrasta-pé da Rádio Baitaba até o final de junho. Até o dia 30 por aqui, você vai arrastar o pé, viu? Abração aí para Roberto no Armandão. Boa tarde, Roberto. Boa tarde para sua mamãe, Dona Irene, seu Manuel. Todo esse povo aí da família do meu amigo Roberto, né? Rock do CD. Boa tarde, Rock do CD. É, nosso grande amigo também. Lango Simpatia aí na Beira Rio com a sua equipe. Também Genilson Cabeleireiro, homem do Pet Shop. Boa tarde, Genilson. Pra você e o menino que trabalha com você aí. É, e pra toda a sua família também aí, né, que o cerca. Boa tarde aí, tudo de bom, viu? Agora 4 horas 10 minutinhos por aqui. Nós vamos de forró, de shot, baião, chachado, em nome da Bomboniere Rio das Contas, ali na Praça da Feira, viu? É, a gente faz ao vivo porque sabe fazer, o povo gosta. E a gente continua fazendo pra vocês. Aqui não tem distinção de cor, de raça e nem de religião, viu? Aqui a gente faz um programa para todos os públicos, porque com o compadre J. Mello não tem esse negócio. Agora, 4 horas, 11 minutos, olha quem chega. João Gonçalves, o saudoso lá de Campina Grande, Dona Juvina, depois Jorge de Altinho, Confidência, e ainda Luiz Gonzaga, Facilita.
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0: Boa tarde aí pra vovó Delmária. São exatamente 4 horas e 29 minutos. Dona Delmária, Lene, Dona Eliene, Dona Gaza, toda essa turma legal aqui da nossa vizinhança, né? É, Boa, seu Zito da Mestiaria. Muito boa tarde. Meu amigo Paulinho Biriba, boa tarde também pra Binho, cantor, né? Meu amigo Ide também, todos da família, boa tarde. 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Boa tarde a todos. Aê, o pessoal que está também na Praça da Feira, muito boa tarde. Boa tarde para vocês, frentistas, né? Tanto de Baitaba como de Aurelino. Você também, meus amigos que estão aí no terminal rodoviário, embarcando, desembarcando, muito boa tarde. Boa tarde aos taxistas, né? É, meu irmão Jonas Melo, boa tarde também aí ao nosso amigo Barbudo, Popular Ferrose. Boa tarde, Gazo do Requeijão. Gazo também aí da lanchonete do outro lado aí, né? Da rodoviária. Boa tarde pra vocês, meu amigo Loi aí na rota. Boa tarde. 4 horas, 30 minutos. Eita, magnífico, tá aqui, doido pra tocar pra nós. Daqui a pouco ele toca, né? Boa tarde aí ao meu amigo Elias e Luzinete no Armadão, Diana e Sete Cor. É, e toda a família, um abração aí, tudo de bom, viu? Um abração. E o pessoal do Armandão, não lembro de todo mundo, né? Vontade de mandar um alô aí de todo mundo, mas a gente não lembra, né? É, mas tem aí vovô Diota, tem Dona Irene, Nete, a todo esse povão. Muito boa tarde, continue ouvindo, que aqui é assim, a gente faz ao vivo porque sabe fazer e o povo gosta do que a gente faz. Vamos trazer agora, magnífico, já vai sair agora, Tentando Me Evitar. Depois tem Canário do Reino com poporri de shot gostoso pra vocês. E ainda Mastroso com Leite também, com outro poporri aí de shot também, também. Estamos vivendo aqui, estamos revivendo aqui o São João e o São Pedro também, que já está aí às portas, né?
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0: baita homem pra conversar. Vamos faturar, homem, tá na hora.
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0: Quinta-feira de volta com vocês para o derradeiro bloco aí do nosso programa, né? É, nosso Prosa Rural, sucesso total em toda a região, viu? É, só é o que se comenta aí pela rua. Boa tarde a todos que nos dão esse carinho imenso aí, essa audiência maravilhosa aqui pela Rádio Baitaba FM. Agradecimento a toda a direção também que voltou com esse programa aí no ar, né? Programa que estava faltando aí na sua tarde e agora o povo já fala bem aí pelas ruas. Boa tarde a todos, viu? Aí os meus amigos doutores, né? Doutor Nereu Ramos, doutor Gilvan Reis, é, doutor Albert, doutor Hugo Henrique, doutor Dinovaldo, eita que é doutor. Abração pra vocês aí, que Deus abençoe sempre, muita paz e saúde, continue aí tentando salvar a vida dos outros, né? E cuidando aí na saúde também do povo, viu? Muito boa tarde a todos. Eita, abraço aí pra meu amigo Humberto Hugo, dona Norma Ribeiro aí, proprietários da Rio das Contas FM. Boa tarde pra vocês. Agora, 4 horas e 52 minutos, vamos trazer um potpourri de shot de novo com Mastruz com Leite pra vocês.
1: Na

0: sanfona aí. Que brincadeira sem graça é essa?
1: Sem graça por quê?
0: Ô, meu amor, tu tava aí, meu bem. É porque eu tenho um pedido a fazer.
1: Oxe, e que pedido é esse, Neto? Eu posso saber?
0: Escute aí.

Bastos com leite no arrasta-pé da Rádio Baitaba FM. O compadre JML já tá saindo, já com saudade, mas amanhã, se Deus quiser, terça-feira, dia 23, se amanhecer vivo aí com saúde, eu estarei aqui mais uma vez com vocês no nosso arrasta-pé de São João, viu? Fiquem todos com Deus e uma boa noite a todos. Daqui a pouco já tem por aí o programa Semeando, para levar até você a palavra de nosso Senhor.

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1: Boa tarde, amados ouvintes. É com muita alegria que estamos aqui mais uma segunda-feira para darmos início ao programa Semeando. Que alegria, irmãos, poder estarmos juntos novamente e atendendo a esse chamado de Jesus, para que a gente esteja aqui servindo de canal, para que Ele mesmo venha dar o seu recado, dar a sua mensagem, falar com cada um de nós. Amados ouvintes, como sempre, estamos aqui também para agradecer por tudo que vivemos durante esse final de semana, por tudo que vamos viver nessa semana que o Senhor preparou para cada um de nós. Este é o nosso momento, amados ouvintes. Então vamos nos preparar, vamos entrar no momento de oração para que seja feita a vontade de Deus sobre nós, para que nós possamos atender a sua vontade. E consagro a cada um de vocês aos sagrados corações de Jesus e de Maria e sobre a proteção de São José. Como todas as segundas-feiras, nós sabemos que a segunda-feira é dia de rezarmos pelas almas. Pelas almas dos nossos antepassados, dos nossos familiares, pelas almas do purgatório. E principalmente rezar pelas almas que não tem quem reze por elas. Então é nosso dever de cristão católico, rezar pelas almas. Também, segunda-feira, é o Espírito Santo. Aquele que rege, aquele que vem e faz tudo acontecer, segundo a vontade do Pai, em cada um de nós. Então também é o dia de chamar pelo Espírito Santo, aquele que rege esse programa, aquele que nos enche de amor, abre nossos ouvidos e os nossos corações para que a palavra de Deus, o próprio Deus, venha falar em nós, para nós. E consagramos esse programa ao Espírito Santo, que ele venha, que ele faça, que ele aconteça na nossa vida e na vida de cada um de vocês. Então, nós ficamos assim, cheios da graça de Deus, porque nós acolhemos o Espírito Santo. E não é pela vontade de Juliana, de Fátima, de Marcos, que está aqui, nosso visitante, que o programa acontece. Não, é pela vontade do Pai. E Ele envia o Espírito Santo para que conduza esse programa. Então, nós não podemos perder essa oportunidade de estarmos em oração, de estarmos entregando tudo aquilo que está nos afastando da vontade do Pai, dos caminhos do Senhor. Aquilo que para nós que é impossível, aquilo que te incomoda tanto, ou na sua família, na sua casa, ou em nós mesmos, porque a cura primeiro é para nós. Nós pedimos primeiro, para que a gente possa levar para o nosso filho, para a nossa casa, para o nosso trabalho, a graça do nosso Senhor. E tudo começa por nós. E eu, Juliana, Marcos e você, amados ouvintes, estamos precisando dessa graça, para que a vontade de Deus possa acontecer. Então vamos começar em nós. Vamos começar a cura em cada um de nós. E vamos chamar aquela que já se faz presente no meio de nós e aí em sua casa, a Santíssima Trindade. Em nome do Pai, do Filho e do Espírito Santo.
2: Amém.
1: Vamos rezar, convidar aquele que vai reger esse programa, o Espírito Santo. Vinde, Espírito Santo, enchei os corações dos vossos fiéis e acendei neles o fogo do vosso amor. Enviai, Senhor, o vosso Espírito, e tudo será criado, e renovarei a face da terra. Oremos, ó Deus, que instruíste os corações dos vossos fiéis, com a luz do Espírito Santo, fazei que apreciemos retamente todas as coisas, segundo o mesmo Espírito, e gozemos sempre da sua consolação. Por Cristo, Senhor nosso. Amém. Senhor, aumentai em nós a fé, e fazei brilhar em nossos corações a luz do Espírito Santo. Nós vamos a rezar um Pai Nosso, a oração que o Pai deixou, e ela, que também faz Ele aqui presente. Pai Nosso, que estás no céu, Convido também vocês a rezarmos juntos, né? Pai nosso, que estais nos céus, santificado seja o vosso nome. Venha a nós o vosso reino, seja feita a vossa vontade, assim na terra como no céu. O pão nosso de cada dia nos dai hoje. Perdoai as nossas ofensas, assim como nós perdoamos a quem nos tem ofendido. E não nos deixeis cair em tentação, mas livrai-nos do mal. Amém. Rezão Ave Maria, em agradecimento à nossa mãe, aquela que está sempre intercedendo por nós, ao seu filho Jesus, aquela que nos ama no silêncio, com a sua paciência, nos acolhe em seu coração. E ela passa na frente de todas as coisas, porque nós a amamos, mas ela nos ama muito mais. Vamos pedir a Nossa Senhora que ela seja presente sempre em nossas vidas, em tudo que nós possamos e viemos a fazer. Que a nossa mãe nos ensine, nos eduque e nos ensine, acima de tudo, amar o seu filho Jesus da maneira que ela o ama. Ave Maria,
2: cheia de graça, o Senhor é convosco. Bendita sois vós entre as mulheres e bendito é o fruto do vosso ventre, Jesus. Santa Maria, Mãe de Deus, rogai por nós, pecadores, agora e na hora de nossa morte.
1: Amém. Vamos rezar ao nosso anjo da guarda, para que ele também esteja em sintonia com o seu anjo da guarda. Santo anjo do Senhor,
2: meu zeloso guardador, se a ti me confiou a piedade divina, sempre me rege, me guarde, me governe, me ilumine. Amém.
1: Amados ouvintes, dando continuidade ao nosso momento de oração, vamos agora nos esvaziar de tudo aquilo que nos incomoda, de tudo aquilo que nos tira a atenção para estarmos na presença de Deus. Sei que pode estar algum barulho aí na sua casa ou na rua. Esqueça. Pede a Nossa Senhora que passe na frente e suma esse barulho do seu ouvido. E você só ouça o Pai a falar. Porque hoje Ele quer falar com cada um de nós. Vamos ouvir atentamente, mas vamos nos esvaziar. E nesse momento de oração é que entregamos tudo o que vamos acontecer, tudo o que vai acontecer no programa de hoje. Todas as nossas dúvidas e nossos anseios, os sagrados corações estão ouvindo.
3: Boa tarde, que alegria estarmos aqui mais uma segunda-feira, mais uma semana que se iniciou e mais uma semana de programa Semeando, onde nós rezamos juntos. E é uma alegria poder saber que você abriu a porta da sua casa e, consequentemente, o seu coração para acolher a palavra do Senhor. Porque, como o Fábio já falou, nós não somos nós que estamos falando e não estamos aqui por nossa vontade. Mas nós viemos por um chamado, por um envio. E o Senhor deseja falar. Da mesma forma que fala o nosso coração, Ele deseja falar o teu também. Então, já quero acolher todos vocês que nos ouvem da zona rural, dos bairros, a vocês que estão em casa, a vocês que nos ouvem de tão longe. Tem as pessoas, os nossos amigos lá do Rio de Janeiro, nosso amigo lá de Portugal, as meninas de Uruçuca, que são nossas ouvintes toda semana, e a todos aqueles que param nesse simples minuto para poder estar conosco aqui. A gente reza por vocês e vocês rezam com a gente. E nessa alegria de estarmos aqui, como já foi dito, não podemos nos apresentar diante do Senhor sem antes nos despirmos das nossas misérias. E é um momento simples de ato penitencial, mas é válido quando a gente para de verdade, com o coração desejoso e contrito, de pedir esse perdão ao Senhor. Pode ser que a gente não tenha outros momentos, pode ser que você tenha esquecido ou não tenha vivido isso como base da sua vida, pedir perdão. Nós pecamos o tempo todo, nós erramos o tempo todo, por atos, por ações, por omissões. Isso é ser humano, mas também reconhecer os nossos pecados é ser filho de Deus, é fazer valer o nosso batismo, é saber reconhecer que de Deus nós viemos e para Deus nós voltaremos. E é nesse caminho de cair e levantar, mas sabendo que a gente levanta cada vez mais forte. Porque se é uma coisa que o mal ele não gosta, é quando a gente se reconhece pequeno. Se é uma coisa que o mal detesta, é quando a gente abre a boca para pedir perdão a Deus. Então eu já quero te convidar nesse momento para poder fazer isso, como família, como igreja, como povo de Deus, como filhos de Deus, a pedir perdão. E eu te convido não só a pedir perdão por você, mas pedir perdão pelos seus. Como o Fausto já disse, hoje é segunda-feira. Hoje é dia dedicado às almas do purgatório. E a gente reza esse programa, a gente partilha essa palavra, fazendo memória daqueles que já foram. Fazendo memória daqueles que não estão mais aqui, que não podem mais se salvar, mas que estão lá, intercedendo por nós. E desejosos que nós acordemos para reescrever uma nova história. Porque nós ainda temos tempo de fazer o caminho de volta. Nós ainda temos a oportunidade de trilhar o caminho para Deus. Mas é uma escolha nossa. E o tempo ele está abreviado. E é como eu disse, a gente pode só ter agora. A gente não sabe o que vai acontecer daqui para no instante, para daqui a alguns minutos. A vida é um sopro. E a gente precisa fazer valer esse sopro. Então, como família católica, como filhos de Deus, obedientes à sua palavra, desejosos do céu, desejosos da santidade, vamos juntos pedir perdão. Eu te convido aí do outro lado, onde você está, do jeito simples que você quiser, a pedir perdão a Deus. A abrir o teu coração. A suplicar a misericórdia do Senhor. Nós pedimos e nós temos a certeza de que é o Espírito Santo que rege esse momento, esse encontro aqui nessa rádio. É pela intercessão de Nossa Senhora. E é esse mesmo Espírito que traz a nós a contrição e arrependimento de todos os nossos pecados. Olha, e não são poucos, são muitos. É uma vida de pecado. É uma vida de ignorância, onde a inocência muitas vezes nos salva. Mas e os pecados que nós cometemos de forma consciente? E a gente sabe muito bem o que é certo e o que é errado. A gente sabe qual caminho a gente tem que seguir. E é pedindo perdão por isso, por essas escolhas erradas, por esses caminhos, por esse olhar nocivo, por esse ouvido que muitas vezes está contaminado, por essa língua felina, por esse coração tão amargurado e tão cheio de rancor, por essa mão que muitas vezes toca e faz coisas que desagradam a Deus, por esses pés que te levam a caminhar e ir a lugares que você não deveria. Por tudo isso, é como eu sempre digo, nossa vida é regida de verbos, de ação. O Espírito, ele é uma ação. É a ação do amor de Deus em nós. E é por isso que nós precisamos pedir perdão, reparar. Dia dedicado às almas, onde nós pedimos perdão pelos nossos familiares, pelos antepassados que vieram antes de nós, por aqueles que não têm mais por quem rezar, pelas almas esquecidas, pelas crianças abortadas, pelos homicidas, por tantas pessoas. Nós estamos aqui, Senhor, querendo pedir perdão, colocando a nossa vida e o nosso coração, a começar de nós que estamos aqui, eu, Juliana, Fátima, Marcos. Nós queremos pedir perdão, Senhor, por tantas faltas, por tanta negligência, por tanta desobediência, por tanta falta de confiança. Perdoa-nos, Senhor. E perdoa a todos aqueles que nesse momento estão conosco, nesse breve momento de oração. Vem nos perdoar. Vem derramar a Tua misericórdia sobre nós. E como igreja, como irmãos, vamos juntos rezar essa oração, confessando a Deus os nossos pecados. Confesso a Deus Todo-Poderoso e a vós, irmãos e irmãs, que pequei muitas vezes por pensamentos e palavras, atos e omissões, por minha culpa, minha tão grande culpa. E peço à Virgem Maria, aos anjos e santos, e a vós, irmãos e irmãs, que rogueis por mim a Deus, nosso Senhor. Amém. Senhor, tende piedade de nós.
4: Senhor, tende piedade de nós.
3: Jesus Cristo, tende piedade de nós.
4: Jesus Cristo, tende piedade de nós.
3: Senhor, tende piedade de nós.
4: Senhor, tende piedade de nós.
3: E nessa alegria e nessa confiança da misericórdia do Senhor nos alcançar, a gente acolhe a palavra de Deus aqui no meio de nós, para a gente viver esse momento de partilha, esse momento de catequese, esse momento de dividir aquilo que o Senhor traz para nós. Porque assim, hoje nós estamos em três. Infelizmente, Irá não pôde estar aqui. Mas Deus não nos deixou sozinha hoje. E é uma alegria estar aqui, como a Trindade, Pai, Filho e Espírito Santo. E partilhar aquilo que a gente tanto ama, falar de Deus, viver Deus. Nós não somos perfeitos, nós não sabemos de tudo. mas nós buscamos o céu. E a gente edifica-se mutuamente, e é nesses encontros. Você não está aqui com a gente no estúdio, mas você está aí, em sintonia com a gente. E é uma alegria saber disso. Por isso, sinta-se acolhido e sinta parte de tudo isso. E queira muito mais de Deus, porque o mais, muito, muito mais, Ele ainda tem para dar para a gente. Então, com alegria, ouçamos essa liturgia.
5: Proclamação do Evangelho de Jesus Cristo segundo São Mateus.
3: Glória a vós, Senhor.
5: Naquele tempo, disse Jesus aos seus discípulos: não julgueis e não sereis julgados, pois vós sereis julgados com o mesmo julgamento com que julgardes, e sereis medidos com a mesma medida com que medirdes. Porque observas o cisco no olho do teu irmão e não presta atenção à trave que está no teu próprio olho? Ou como podes dizer ao teu irmão: deixa-me tirar o cisco do teu olho, quando tu mesmo tens uma trave no teu? Hipócrita, tira primeiro a trave do teu próprio olho e então enxergarás bem para tirar o cisco do olho do teu irmão. Palavra da salvação.
3: Glória a vós, Glória a vós, Senhor. Fique à vontade, meu irmão.
5: Boa tarde, gente. É um prazer, né, estar aqui mais uma vez. Não é a primeira vez que eu venho aqui, né? Eu já estive aqui algumas vezes e é sempre, de fato, uma alegria a gente poder estar aqui e partilhar, né, da palavra do Senhor, comungar desta palavra, né? Até porque nós católicos somos convidados a comungar da palavra diariamente, né? E esta palavra, ela nos traz refrigério, né? Ela nos traz uma alegria de nos compreendermos enquanto homens e mulheres da palavra, homens e mulheres que desejam vivenciar aquilo que Deus nos convida a viver. Hoje Deus, ele traz essa, no Evangelho, esta palavra, que ela é uma palavra um tanto social, mas um pouco espiritual também, né? Uhum. Porque a gente tem duas dimensões aqui, né? Temos a nossa dimensão humana,
3: sim,
5: porque nós somos fofoqueiros, né?
3: Somos
5: julgadores. E tem uma dimensão espiritual muito perigosa, que é quem nós não podemos nos tornar. Porque nós, tomando este lugar, né, no que o Evangelho nos traz, né? O Evangelho começa: não julgueis e não sereis julgados, né? A palavra, ela vai dizer que nós só existe um único juiz, né? E nesse momento em que nós nos colocamos neste lugar, né, de julgar, de poder olhar para o outro com esse ar de superioridade, nós nos colocamos em um lugar muito perigoso, que é um lugar que a Juliana, ela já dizia logo no início, né? Nós não somos Deus, né?
3: Não.
5: Então, assim, nós nos colocamos neste lugar de Deus, né? E como nós não somos Deus, nós não aguentamos esta potência, né?
3: De jeito nenhum.
5: E no final do Evangelho, né, Deus, ele já nos chama já de hipócritas, né? Ou seja, Deus, ele não é este homem hipócrita.
3: Chama a gente de... Porque hipócrita quer dizer personagem.
5: Sim.
3: Olha, e é muito forte isso.
5: Sim.
3: A gente falava, partilhava sobre isso ontem, das peças teatrais que a gente insiste em viver. Os personagens que a gente insiste em personificar. Mas é uma coisa muito interessante que, como você falou, tem a dimensão. O pior hipócrita não é aquele que quer mostrar para o outro. É a hipocrisia que é criada para si mesmo.
5: Sim.
3: E a gente foge disso. E aí é onde a gente vai sustentar esse julgamento.
5: E quando a gente leva essa palavra para essa dimensão espiritual, uhum, a gente encontra com Deus, que não muda e não erra.
3: Não.
5: E por isso ele está nesse lugar de juiz. Porque ao mesmo tempo que Deus olha para a minha vida, olha para a vida de Juliana, olha para a vida de Fatinha e diz: Fatinha, você não pode ser assim. Marcos, você não pode ser assim. Juliana, você não pode ser assim. A gente não vai olhar para esse olhar de Deus e vamos ver Deus cometendo o mesmo erro que nós cometemos.
3: Não.
5: Enquanto eu, enquanto homem humano, posso dizer que acredito em algo hoje e amanhã já não acreditar mais.
3: Assim mesmo.
5: E aí tem essa dimensão do personagem que Juliana trazia, né? E o Evangelho, ele vai criticar este personagem, esta hipocrisia, de nos tornarmos alguém que diz algo que não vive, né? E aí é bem pesado, porque
3: muito,
5: quando Deus, ele olha pra dentro do nosso olhar, e tem um livro, eu não vou me lembrar o nome, no qual Deus, ele vai dizer que o julgamento... Deus não, a pessoa que escreveu, né? Vai dizer que o julgamento na hora do final, na passagem nossa para a eternidade, não é um julgamento em que Deus diz para nós os nossos erros, mas é um julgamento em qual nós, olhando para o olho de Deus, não conseguimos mentir para ele, porque ele é a verdade. Então, esse julgamento que nós fazemos, que é o julgamento que só é possível Deus fazer por quem ele é, É um julgamento puro e é um julgamento que eu não consigo fazer. Não. Porque quando eu digo para Juliana que não faça, amanhã eu posso decidir estar fazendo, né? Então, Deus ele nos convida a nos afastar deste lugar, né, de superioridade, neste lugar de julgamento e em busca de uma santidade que ela incorpora o eu, né? Não o outro, né? A santidade que ela é para mim e não para o outro, né? Não que a santidade não seja para o meu irmão, mas a santidade ela precisa ser primeiro para mim, a radicalidade ela precisa ser primeiro para mim. E aí é duro você olhar para Deus e ver Deus dizendo: "Tira a trave do teu olho, filho." Ou seja, você tá querendo dizer para uma pessoa que usa óculos enxergar enquanto você não enxerga nada. Você está querendo fazer com que uma pessoa que usa óculos, é como, digamos, eu não enxergo e eu estou querendo ensinar alguém que usa óculos. Ou seja, não que ela não enxergue, ela enxergue pela metade ali, ela tem a deficiência dela no olhar, né? Então ela precisa de um óculos para auxiliar ela. Eu já não enxergo nada e eu estou querendo ensinar alguém que tem a visão pelo menos de 50% a caminhar. Uhum. E Deus ele nos convida a primeiro purificar a nossa visão, a primeiro enxergar direito. Ou seja, primeiro eu enxergo para depois eu tentar ensinar alguém a enxergar, né? Então, a radicalidade ela precisa vir de mim. Eu preciso ser um homem radical comigo mesmo. Juliana, Fatinha precisa ser mulheres radicais com elas mesmas, né? No sentido de que na nossa radicalidade, essa radicalidade transbordará na vida de outro. Não porque eu estou dizendo o erro dela, mas porque vendo a nossa vida, há um constrangimento total, né? Eu pelo menos sou assim, né? Quando eu olho para a vida de Fatinha, por exemplo, quando eu olho para a vida de Juliana, e eu vejo, por exemplo, coisas que na graça de Deus elas alcançam, e por meus erros eu ainda não alcancei. Eu digo, meu Deus, eu preciso ser igual às minhas irmãs que rezam, que buscam. Então, dentro disso, dentro da vida de oração, como elas vivem, eu olho também e digo, eu preciso melhorar. Mas não porque elas me disseram que eu preciso, mas porque a vida delas me convidam a melhorar, né? A vida delas de oração me convidam a estar. Então, eu preciso viver algo para poder eu primeiro dizer ao outro que viva. E quando a gente vive, a gente não precisa nem dizer, né?
3: Não. E é muito interessante quando você coloca isso, essa questão do julgamento. Quando a gente tem esse... Como é que eu posso colocar a palavra? A gente tem esse entendimento de que eu preciso olhar para Deus. A gente sempre fala disso, né? E é Ele quem revela quem nós somos. É Ele que nos constrange. Só que é um constrangimento de docilidade. E aí, quando você traz essa palavra da radicalidade, quando a gente fala, assusta. Eu sei que muita gente, quando ouve, você é muito radical, você tem que ser radical. E São Paulo vai falar, né? São João Batista. O céu é dos corajosos.
5: Dos violentos.
3: Dos violentos. Daqueles que fazem violência com si próprio. Mas de que violência ele está falando? Aí a gente cai numa... Aí é onde vem a questão da hipocrisia mesmo, do que você colocava. Eu vou tentar... Eu tenho que viver isso, eu tenho que ser assim, eu tenho que ser assado, eu tenho que fazer isso. Porque eu posso cair na hipocrisia do cumprimento dos preceitos. Eu posso querer viver uma fé que é altamente superficial, porque eu preciso mostrar aí na minha cabeça eu estou fazendo certo. Aí é quando gera o constrangimento e é onde realmente entra o que você falou, da frutuosidade da minha vida, que eu não preciso falar. Porque quando eu realmente olho para Deus e Deus olha para mim, revela toda a imundice que eu tenho, mas até o revelar de Deus é por meio da misericórdia, é por meio da doçura. E ele fala com a gente com muito amor. Ele, meu filho, o caminho é esse. Olha, se você fizer... E outra coisa, ele não impõe. Deus, ele não impõe. O que é mais lindo é isso. Ele mostra. O caminho é esse. Ó. Se você for por aqui, é isso aqui que vai acontecer. E não vai atingir apenas a você. Vai ser um benefício só para muita gente, de coisas boas. Mas se você vier pelo caminho de cá, a desgraça, a palavra certa, vai ser com você e com todos aqueles também que estão com você. Porque quando um filho entra no mundo da droga, não é só o filho que entra. Ele leva a família, ele leva a dor. Pode não ser as mesmas consequências desse filho, mas aquela mãe que ficou em casa, que ama esse filho, ela padece. E todos os outros correm também a mesma coisa. Quando alguém se envolve num relacionamento que é fora do contexto daquilo que Deus quer, não só a pessoa sofre. Porque quando você que tem namorada, namora, a sua família conhece a sua namorada. Se não for uma pessoa que acrescente para sua casa, não soma.
5: Verdade.
3: Não é assim? Então, assim, a gente precisa olhar para Deus. E ele nos dá essa capacidade de olhar para a gente. E quando a gente passa a olhar para o outro, até na hora de falar, de corrigir, eu aprendi uma coisa que eu demorei para aprender, eu fazia muita merda, não vou falar todo o coração. Porque, assim, o certo é certo. E eu trago isso comigo. Mas eu tinha, às vezes, uma mania de chegar e falar para a pessoa sem a pessoa me perguntar. E nem todo mundo está pronto. E a gente precisa estar em Deus para poder a gente saber a melhor hora de poder falar com aquela pessoa. Se aquela pessoa quiser. Não tem aquela palavra, não jogar pérolas aos porcos? Eu entendi. O que é jogar pérolas aos porcos? Jogar pérolas aos porcos é eu pegar aquilo que Deus me dá de melhor, de profundo, de grandioso, que para mim é, e eu jogar a pessoas que não estão prontas para ouvir. A querer ajudar o outro que não pediu ajuda e não quer ser ajudado. E é só olhando para Deus que a gente vai ter essa compreensão. E é como o Marcos falou, quando a gente se encontra, a gente está muito feliz hoje aqui, a gente está em três, né? Irá, como eu falei, Irá não está, mas Deus mandou Marcos. E vem de Ilhéus para estar aqui com a gente. E é uma festa. E é uma alegria. Ontem nós brigávamos, falávamos, brincamos. Nós chegamos tarde em casa. A gente não vê a hora passar. E a gente está falando de quê? De Deus. A gente não bebe. A gente não usa droga. A alegria da gente é falar de Deus. É rir com aqueles que são iguais e buscam as mesmas coisas que a gente. Então, assim, essa é a graça de ser Deus. Então, até na amizade, a gente corrige no amor. A gente não julga. Mas a gente se posiciona também. Porque eu volto a dizer, Deus, ele é amor, ele é misericórdia. Mas não esqueça que ele é justiça. Semana passada nós falávamos, o evangelho da semana passada foi a lei de Talião. Olho por olho, dente por dente. E vem se falar de justiça. E a justiça humana não é igual à justiça de Deus. E a gente precisa compreender essa verdade. Porque a gente quer barganhar com Deus. A gente quer brincar com Deus. A gente quer, como é que se fala? Usar Deus no nosso bel prazer, no nosso momento que a gente quer. Mas esquece que não é assim. Não é. E a gente quer dizer para o outro o que tem que fazer sem olhar para dentro da gente do que precisa. Né? E eu agradeço muito a Deus porque na brincadeira a gente se ajuda, a gente se corrige. E o outro, o irmão que realmente ama a gente, que busca a mesma coisa que a gente, ele nos corrige e nos faz ver coisas em nós que a gente não se dá conta. Não é isso?
5: É,
3: e às vezes nem todo mundo está pronto para isso.
5: E eu acho que isso também perpassa pela intimidade, né?
3: Demais.
5: É, essa intimidade com Deus, né? Que nos faz também compreender o que é a voz de Deus e o que não era a voz de Deus.
3: Muito.
5: Enquanto Juliana falava, eu tava fitado aqui na antífona do Evangelho de hoje. Que vai dizer assim, a palavra do Senhor é viva e eficaz. Ela julga os pensamentos e as intenções do coração, né? Ou seja, a palavra de Deus, né, ela precisa penetrar, né, e quando nós nos tornamos palavras de Deus, né, que é disso que nós estamos falando, né, ela de fato sonda os nossos corações porque nós estamos em Deus e sonda o coração daqueles que também desejam junto com nós estar em Deus também, né? Então, é por isso que, de fato, a gente não vê a hora passar quando nós estamos juntos, né? Porque quem rege aquele momento, quem rege aquela hora é Deus. Né? E essa intimidade que nós temos com ele não é uma intimidade de julgamento para com o outro,
3: não.
5: Mas é um julgamento para com nós mesmos, né? E muito disso, Juliana falava algo que eu concordo muito, e é justamente sobre como a minha vida em Deus, ela só é perfeita quando nós conseguimos olhar no outro fruto da nossa decisão. E esse é o Deus que nós temos, né? Eu sei que talvez pareça um pouco... É incompreensível, é um pouco... a gente não consiga entender essa dimensão. Mas o nosso Deus é esse Deus, né? Eu não consigo entender.
1: E assim, e Deus, ele traz sempre esse evangelho, né? Para que a gente saia desse lugar de julgadores e a gente passa a ser observadores. Observar, né? Porque, como você mesmo disse, você vê em mim, eu vejo em você, eu vejo em Julie, coisas que... Eu preciso mudar e eu vou poder. E todo mundo pode.
3: Exatamente.
1: Né? Porque Deus dá essa capacidade. Mas esse observar é nisso. Eu não vou julgar, mas eu vou observar nas pessoas o que vai me agregar, o que vai me fazer crescer. E com a intimidade que Deus nos dá, ele também pode usar de nós com a doçura de Nossa Senhora, com o jeitinho que ele faz, que ele sempre fez para não machucar ninguém, mas levar a verdade àquela pessoa, né? Não é chegando lá e apontando o dedo, eu sou melhor porque eu sei, eu sigo, porque é aí é ser hipócrita, né?
5: Sim,
1: é vestir realmente um personagem que não é nosso.
3: Exatamente.
1: Né? Eu vivo com, eu sigo Jesus, eu vivo um momento de oração, eu estou com o meu grupo, com as pessoas, então eu vou sair apontando agora quem é.
5: Quem faz
1: dá,
5: e quem não faz.
1: Quem não faz e quem não faz. Ah, você não é de Deus, não. Eu quero esse que é de Deus. Quem somos nós? Então, Deus nos leva a esse lugar de observar o que eu preciso mudar. E é mudar sempre. Essa radicalidade que a gente sempre fala, que deixa tudo para seguir Jesus, é doloroso.
5: Sim.
1: Que
3: demais.
1: Nós somos humanos,
3: demais,
1: né? É doloroso porque a gente vai deixar todas as coisas. E a gente chega... Tem um certo momento de reflexão nossa, de humano, que diz, o que eu estou fazendo? Como é que eu vou ser agora? Eu vou deixar de fazer isso e aquilo, aquilo? Mas a gente tem que ter na mente quem eu devo seguir? Quem é que merece tudo isso? Aquele que nos deu a vida, aquele que morreu por nós. Então, a gente passa a ser leve essa coisa. Eu vou tirando da minha vida sem nem eu imaginar. Ontem foi uma noite... surreal, né?
5: Sim.
1: Nós fomos praticamente para casa 3 horas da manhã e ninguém tava dançando forró, nem tomando licor. Mas a gente riu, a gente conversou,
3: a gente rezou.
1: Então foi tudo ali. É, Deus faz isso. Então como eu deixei de fazer alguns anos atrás, eu tava na rua,
3: isso
1: né?
3: Mesmo.
1: Na... Uhum. E a gente nem lembrou disso
3: não.
1: Ontem.
5: E Fatinha, você falou uma coisa, né? Que me trouxe uma reflexão, né? Um personagem, ele não sustenta isso.
3: De jeito nenhum.
5: Porque assim, você me trouxe algumas memórias, né? Você falou assim, deixar tudo pra seguir Jesus, né? Esse deixar tudo pra seguir Jesus, ele nos lembra, né? Quando você fala deixar tudo o quê? Uma vida velha, né?
3: Uhum.
5: Ou seja, quando eu olho pra alguém julgando, eu esqueço de onde Deus me tirou.
3: Exatamente.
5: Né? E o que eu precisei deixar para eu ser quem eu sou hoje,
3: exatamente.
5: Né? Tem uma frase que eu gosto muito, é que diz assim: não existe nenhum pecador sem futuro e nenhum santo sem passado.
3: Isso aí.
5: Ou seja, de fato nós precisamos deixar tudo, né? Esse é o convite de Jesus para nós, né? Tanto que Paulo ele vai dizer na carta uma fala dele super radicalística, que ele diz assim: eu prefiro Cristo e Cristo crucificado. Ou seja, eu prefiro a maior entrega da experiência de Cristo na vida. Não foi a bodas de Canaã.
3: Não.
5: Não foi,
3: não foi a docilidade,
5: a ressurreição,
3: amor, não
5: de
3: foi,
5: Lázaro.
3: Não foi.
5: São coisas de fato que são impossíveis, não é?
3: Exatamente.
5: Um morto reviver, uhum, né? Uma água vira vinho, é algo sobrenatural e que Jesus ele fez aqui.
3: E
5: só
3: quando,
5: que não foi a maior.
3: E quando de fato a gente encontra Jesus, geralmente a gente está nesse momento de imundice. E aí a gente se depara com essa cruz.
5: Sim.
3: É nesse momento. Porque, assim, a nossa vida espiritual, esse caminho de conversão, essa questão do não julgamento, ela é feita de encontros com Deus.
5: Sim.
3: E se não houvesse encontro todo dia, e na maioria das vezes, quando a gente ainda não entendeu de verdade, a gente só busca Senhor quando a gente tá na merda.
5: Sim. E outra, a gente cai no erro, tem um meme, né, na internet que diz assim, quando é que vai vir os refrescos? Né? Tem um
3: verdade.
5: Meme que diz assim, né? A gente cai no erro da gente querer só os refrescos.
3: É isso aí.
5: E Deus, a gente volta para aquilo que Juliana falou, né? Deus, ele não se molda ao nosso bel prazer.
3: Não.
5: E assim, quando Paulo, ele diz que ele quer Cristo e Cristo crucificado, ele não tá dizendo que ele não quer a boda de Canaã.
3: De jeito.
5: Ele quer sim.
3: Exatamente.
5: E assim, como é uma graça, ontem foi uma boda de Canaã pra gente.
3: Foi, com certeza.
5: Foi um dia de festa e alegria.
3: Foi um dia de refrigério.
5: Hoje, talvez, eu posso falar por mim, né? Mas talvez, né? Sendo bem específico, talvez Juliana esteja cansada, porque ela teve uma semana. Fatinha veio do trabalho pra cá. Eu já vim de um outro lugar, não vim da minha cidade, vim pra cá. Talvez a gente estivesse cansada e a gente dissesse, eu não quero ir pra rádio hoje.
3: É isso mesmo.
5: Só que a gente não vive só do que a gente quer fazer, né?
3: Mesmo.
5: E a gente não vive apenas de bodas de Canaã. A gente precisou subir o Monte Calvário
3: pra poder
5: pra chegar até aqui.
3: E é muito interessante você trazer isso, porque assim, quando a gente, no meio do... Eu tava cansada.
5: Também.
3: Eu, muito cansada, a gente tava.
5: Dormiu 5 minutos você,
3: pois é, antes de vir pra cá. E assim, a gente podia realmente ter inventado uma desculpa e não ter visto. Só que o que motiva a gente estar aqui? É essa alegria desse encontro. Porque a gente já passou por isso e a gente sabe que esse encontro aqui é o refrigério. Isso, a nossa razão, a nossa fidelidade, o nosso amor e adesão a Deus faz com que a gente passe por cima desse cansaço. E queira isso aqui. Porque assim, eu costumo dizer assim, descansar. O que é descansar? Será que é dormir o tempo todo? Descansar é mudar a rotina.
5: Sim.
3: E aqui é uma mudança. Pra você é uma mudança de rotina. Sim. Você fez de tudo pra você estar aqui hoje. Porque isso aqui é uma novidade boa pra você.
5: Sim.
3: Pra gente é uma alegria do encontrar-se toda segunda-feira. É uma alegria, mas porque esse encontro com o Senhor, ele já...

0: Como Fatinha fala, né? Ela diz assim, e eu vou dizer uma coisa, caros ouvintes, né? A gente precisa tomar muito cuidado, né? Porque nesse processo de eu julgar, porque eu quero dizer uma coisa para vocês, que eu demorei muito para descobrir, eu vou entregar de bandeja para vocês.
1: Amém.
0: Deus, ele não está parado.
1: Não. Eu falava no começo, ele é ação.
0: Ele é ação. E
1: Exatamente.
0: por Deus não está parado.
1: É
0: No
1: isso aí.
0: momento que eu paro para olhar para o outro, Deus, ele já se moveu.
1: É exatamente.
0: Eu preciso fitar o meu olho em Deus.
1: O tempo todo.
0: E por que Deus não está parado? Nós não estamos parados, né?
1: Isso.
0: Tanto que hoje nós estamos aqui, mas semana passada vocês estavam em Vitória da Conquista,
1: É isso.
0: em um retiro, eu estava em outro lugar. Então, Deus, ele está nessa constante mudança. Ou seja, Deus, ele não muda. Mas o lugar que Deus está muda. E eu tenho esse erro de dizer para o outro aonde ele precisa estar e eu não beber da onde é a fonte,
1: É.
0: né? Então assim, Deus ele está sempre andando, ele está sempre caminhando, ele está aonde necessita dele, né? Ou seja, tem até uma frase que é de um pregador católico, né, onde ele vai dizer assim: Jesus é o melhor produto do mercado.
1: É isso mesmo.
0: Ele diz, né? Falando assim, né? Ele diz porque no momento de crise o preço dele baixa e todo mundo consegue comprar, né? E quando tá todo mundo querendo, não falta. Ele tá tendo mais e mais para dar, né? Então assim, esse é o nosso Deus, né? Esse é o Deus que nós seguimos, é o que nos faz, nos sustenta. E assim, eu digo uma coisa para vocês e eu posso dizer isso por Fatinho e por Juliana, elas não vêm toda segunda-feira por um sentimento.
1: Não, não.
0: Elas não vêm porque assim, elas sentiram algo no começo.
1: Sim,
0: E o que faz elas estarem aqui é a memória deste sentimento, é a memória desta graça de um encontrar-se com Deus, que muitas vezes marca horário com a gente hoje e não vem, porque
1: e
0: tem outras
1: você não
0: pessoas,
1: é
0: né?
1: querendo lhe cortar, Marcos, mas quando foi dado para nós segunda-feira, porque a gente já fez o programa sexta,
0: Sim.
1: dia de sexta-feira. Aí depois voltou segunda-feira, vai ser segunda agora. Fez um remanejamento, né? Aí foi para segunda. De puxa, é logo segunda, aí vem sábado, domingo, a gente, ou segunda é dia de uma preguicinha, não sei o quê. Mas a gente, é como você diz, depois que a gente começou a fazer o programa, olha quanta coisa é ter um compromisso da segunda-feira.
0: Sim.
1: Dia de rezarmos pelas almas, né? Dia de
0: O
1: rezar pelo
0: Espírito
1: Espírito
0: Santo.
1: Santo, né? E dia de também fazer com que cada ouvinte também reze pela sua
0: Para mim é
1: alma,
0: um feriado isso aqui.
1: né? Então, é por isso que a gente faz toda, só quando
0: Entendi.
1: não
0: Alguma
1: tem
0: coisa acontece
1: jeito,
0: meio extraordinária.
1: ou é feriado, ou alguma coisa também, pode acontecer algum problema particular, né? E a gente não esteja. Mas fica faltando, né? Poxa, não teve a segunda-feira. É como se a semana não completasse. E isso se estende a cada um de vocês, amados ouvintes, porque vocês estão em nossas orações. E são vocês também orando que faz com que o programa semeano aconteça. A vontade de Deus acontece não só porque a gente está aqui,
0: Não.
1: mas é porque você está aí. Você está aí orando conosco. E quando o Marcos bem disse que Deus, ele não para, ele está sempre em movimento. E muitas vezes a gente, no momento que a gente vai julgar o irmão ou falar de alguém, a gente tira aquela visão e Deus passou. E
0: É assim
1: quantas
0: mesmo.
1: vezes Deus veio
0: É
1: trazer
0: assim
1: a
0: mesmo.
1: graça para nós
0: É isso mesmo.
1: e a gente estava ocupado com besteira,
0: Julgando.
1: julgando,
0: Julgando,
1: né?
0: olhando, achando que era melhor do que Deus, inclusive, né? É
1: Fofocando
0: isso
1: de
0: mesmo, é.
1: alguém ou achando ser Deus na vida
0: Sim.
1: de outro e a gente esqueceu que o Deus está em movimento e ele está passando por nós nesse momento. Porque ele está cheio de felicidades, porque a gente cumpriu o que foi prometido de estar aqui mais uma segunda-feira. Então é nessa obrigação, nesse amor, nessa devoção, nessa fé que a gente é alimentado todos os
0: Certeza.
1: dias de tamanhas graças.
0: Com
1: E
0: certeza.
1: quando a gente não fala, amados ouvintes, eu sei que muita gente fala: olha, não ouvi seu nome. Se diz, encontrei um bocado de pessoas. Você nunca mais falou meu nome na FM. Nunca... É porque é também um tempo curto, a gente nem quer falar. E a lista está crescendo. Mas a gente vai. Você não é
0: De
1: esquecido
0: jeito
1: nunca.
0: nenhum. De
1: Tem
0: jeito.
1: Dona Zefa que já me fala lá do Pontal. Domingos, seu domingos. Então é uma felicidade
0: Saber
1: tamanha
0: que eles
1: que
0: estão.
1: vocês estão aí do
0: É.
1: outro lado. E é vocês que fazem o programa acontecer.
0: A nossa responsabilidade em viver mais até. Vocês ajudam a gente a viver mais a nossa fé, a ter muito mais comprometimento com aquilo que a gente fala. Porque
2: Eu não quero ser hipócrita.

0: Hipócrita. Eu não quero que chegar diante de Jesus e Jesus me dizer que você falou de mim. É como aquela palavra que diz: Senhor, Senhor, Senhor. Mas nem todos aqueles que dizem Senhor, Senhor, Senhor vão entrar no céu. Eu não quero ouvir isso de Jesus. Não quero ouvir isso do Pai. Mas de jeito nenhum. Então, quando a gente vem para aqui, que a gente se prepara para poder fazer essa partilha, é a nossa partilha pessoal. É o nosso meditar o Evangelho de forma pessoal, que a gente vem aqui partilhar. Por isso que para a gente, de uma certa forma, é tão simples falar. Porque não é algo extraordinário, porque é algo que a gente coloca na nossa vida.
1: E que muitas vezes, muitas segundas-feiras, é o único momento que a gente tem na
0: Exatamente,
1: correria da vida.
0: exatamente.
1: E a gente fica alegre também, como a gente já ouviu de outras pessoas, que é o momento que ora na semana, na segunda-feira, ou em outros programas que tem a semana toda. Então a gente fica feliz, porque o agir de Deus está acontecendo, né?
0: Exatamente.
1: Em nossas vidas.
0: Desse jeito.
1: E infelizmente nós estamos chegando a um final do programa Semeando, mas com esse evangelho pequenininho, mas
0: Estamos.
1: com uma força, né? Uma direção tão grande de Deus que a gente vai refletir ele por toda a noite e cumprir nossas obrigações de cristão orante, porque a gente ora. Então é essa obrigação nossa, irmãos, é orar um pelo outro, porque a dor que dói em mim também dói em você. Pode ser de maneira diferente, assunto, situação diferente, mas dói. Porque nós somos humanos. E se nós não estivermos na presença de Deus, se não for a Ele que nós vamos recorrer, o que será de nós? O que será dessa dor? Né? Então, é o momento da gente beber dessa fonte, beber dessa água. E se estender também às nossas obrigações de estar na igreja, de participar da missa, de estar com os sacramentos tudo em dias, né, para poder a gente estar comungando o corpo e o sangue de Jesus. Aí é o alimento completo.
0: Com certeza.
1: O alimento que nos salvou e vai sempre nos salvar, todos os dias. Eu comunguei, alguém pode dizer, eu comunguei a semana passada. Mas se puder hoje, amanhã, depois, todos os dias, né, a gente tem que comungar. Porque a gente não vive sem esse Deus. A gente não vive sem a verdade. A gente não vive sem esse amor. Porque nossa família, nossos amigos nos amam. Mas quem nos amou primeiro foi Ele. Quem escolheu para que a gente viesse ao mundo foi Ele. Então a nossa vida é dele. E por que a gente não acompanhá-lo? Que a gente não ouvir, não participar de todo esse mistério. E a gente ouve e acompanha, muitas vezes, vozes e pessoas que estão fazendo sucesso, que estão na mídia, que é o cara que sabe de tudo. E a gente deixou Deus passar. Então, amados ouvintes, eu acho que a mensagem de hoje, não perca tempo, não percamos tempo. E não deixe que Deus passe na nossa vida. Quando ele for passando, puxa ele pela, pela sua veste, assim como aquela que tocou só na veste dele e ele percebeu a tamanha fé. Então, mostre sua fé, mostre seu amor a Jesus. E, amados ouvintes, logo mais teremos o Terço dos Homens, amanhã, a missa votiva de Santo Antônio, e na segunda, no domingo, a missa pela manhã às 7 horas e às 19 horas. Então temos a igreja aberta todos os dias, das 8 às ao meio-dia, das 2 às 5 da tarde, e ele está ali muitas vezes sozinho e não recebe uma visita. Está ali no sacrário. Vamos fazer a nossa obrigação de filhos, que visita seu pai, que visita sua mãe e que demonstra esse amor, gratidão e devoção. Vamos juntos fazer a oração do Ângelo e consagrar tudo o que vivemos hoje, nesse pequeno momento. Toda a partilha, agradecer pela vida de Marcos, que sempre está aqui presente. Vem de outro estado, né? Ilhéus.
2: De outro país,
1: De
2: né?
1: outro
2: Ilhéus.
1: país. E Juliana, pela minha vida, pela vida dos outros que também venham aqui, nossos parceiros. os companheiros de toda semana. Vamos consagrar a cada um de vocês, a cada um de nós, aos Sagrados Corações de Jesus e de Maria e sob a proteção de São José. Vamos juntos fazer a oração do Ângelo. E o anjo do Senhor anunciou a Maria.
2: E ela concebeu do Espírito Santo. Ave Maria, cheia de graça, o Senhor é convosco. Bendita sois vós entre as mulheres, e bendito é o fruto do vosso ventre, Jesus.
0: Santa Maria, Mãe de Deus, rogai por nós, pecadores, agora e na hora de nossa morte. Amém.
1: Eis aqui a serva do Senhor.
2: Faça-se em mim segundo a vossa palavra. Ave Maria, cheia de graça, o Senhor é convosco. Bendita sois vós entre as mulheres, e bendito é o fruto do vosso ventre, Jesus.
0: Santa Maria, Mãe de Deus, rogai por nós, pecadores, agora e na hora de nossa morte. Amém.
1: E o Verbo se fez carne
2: e habitou entre nós. Ave Maria, cheia de graça, o Senhor é convosco. Bendita sois vós entre as mulheres, e bendito é o fruto do vosso ventre, Jesus.
0: Santa Maria, Mãe de Deus, rogai por nós, pecadores, agora e na hora de nossa morte. Amém.
1: Rogai por nós, Santa Mãe de Deus,
2: para que sejamos dignos das promessas de Cristo. Amém.
1: Oremos. Infunde, Senhor, em nossas almas a vossa graça, para que nós, que conhecemos pela anunciação do anjo a encarnação de Jesus Cristo, vosso Filho, cheguemos por sua paixão e cruz à glória da ressurreição. Por Cristo nosso Senhor.
2: Amém.
1: Amados ouvintes, tenham todos uma boa noite. Fiquem na paz de Jesus e no amor de Maria. Tem algum recado, os meninos, para dar?
0: Não.

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palavra de Deus diz que nós conversamos essa semana sobre esse versículo, e Deus mudou a sorte de Jó quando Jó orou por seus amigos, quando Jó orou por aqueles que o perseguiam. E nesse momento a qual a voz embarga, a gente lembra de quantas palavras foram lançadas, palavras de maldição sobre as nossas vidas. E quantas pilhas, né, como a gente fala aqui no Maranhão, a gente pegou e não permaneceu. E por esse motivo, nós começamos a nos distanciar daquilo que o Senhor tinha preparado para nós. Deus mudou a sorte de Jó quando ele orou pelos seus amigos, pessoas que o apontavam, que mandavam ele abandonar ao Senhor. Deixa eu dizer uma coisa, querido, talvez você está sendo difamado. Talvez as pessoas estão se levantando contra a tua vida, apontando o dedo para você, e você está até prestes a desistir da presença de Deus. Aquilo que o Senhor tem preparado para você é muito maior, querido. Deus, ele quer

tua sorte, Ele quer mudar, começar a mudar a tua sorte a partir do momento que você se coloca de joelho e começa a orar por aqueles que te perseguem. Foi justamente isso que Deus trouxe ao meu coração nessa noite. As pessoas que nos perseguiam, que nos julgavam, e a partir do momento que nós começamos a orar por essas pessoas, as coisas de Deus começaram a se cumprir nas nossas vidas. E nós estamos aqui nessa noite com a voz embargada, com todas as lutas que enfrentamos, queridos, é a certeza de que Deus está no controle de todas as coisas. É a certeza de que orar por aqueles que nos perseguem ainda assim é o melhor caminho, ainda assim é a melhor solução. Que Deus abençoe a tua vida aí onde você estiver, querido. Talvez você passou rapidamente por essa live e você encontrou essa palavra. Ó, Deus, Ele tem o melhor para você. Perdoe aquele que você tem que perdoar. Ore por aquele que você tem que orar. Que Deus vai mudar a tua sorte, assim como Ele mudou a sorte de Jó. Que Deus te abençoe, meu irmão, em nome de Jesus, nessa noite.

feito é o amor. Não busque interesse ou favor, mistério e expressão.

Então é isso, minha gurizadinha. Espero de coração que você tenha gostado. Essa música, sem dúvidas, faz parte da minha vida. Eu acredito que se você ficou até aqui, ao final, faz parte da sua vida também. Então, deixe sua curtida, se inscreva no canal, deixe um comentário se você curtiu. Mande para os seus amigos, ative as notificações. Tamo junto. É nóis.

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2: Alô, Sergipe! Alô, galera! Essa vai especial.